0: de espírito, que assim seja. Valeu, meu amigo. A gente se encontra no próximo programa. Aquele abraço. Queridos ouvintes, a gente se vê.
1: E terminando, é como groove refinado, como você diz, né? Isso é que liga mesmo a gente. É demais terminar assim o nosso programa de hoje. Muito obrigado a você que ficou aí com a gente. Obrigado a você, Model. Obrigado a Renata Porto. Obrigado também ao nosso DJ Akin, na Rhythm Audio Produções. Claro, Marco Crozeiro e também DJ Aramar, nosso DJ aqui editando as edições que vão para todo o Brasil, nossos programetes diários na sua emissora. Semana que vem a gente volta para muito mais. Um grande abraço e até lá. 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
1: 9:31.
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0: 10 horas.
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3: De volta aqui no Jazz Masters, muito bom estarmos juntos demais, trazendo sempre novidades do Jazz Masters, que você pode ouvir aqui na sua emissora aos finais de semana e também, claro, pelo nosso site jazzmasters.com.br. Nascido na Nigéria e morando em Londres, o cantor, compositor, multi-instrumentista Jacob

Records, estreou no Village em 2018, recebeu reconhecimento, é uma atração principal em shows esgotados um atrás do outro. Vamos ouvir então o que ele traz pra gente aqui agora. Jacob Banks, Love Like This.

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0: 10:30.
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2: A banda Cidade Negra lançou a canção Onde Você Mora em 1994, no primeiro álbum com o vocalista Tony Garrido. O disco consagrou os músicos com hits como A Sombra da Maldade e Pensamento. Mas o grande sucesso mesmo do álbum foi a faixa Onde Você Mora, de autoria de Nando Reis e Marisa Monte. Pois é, você sabia que nessa época, Nando Reis do Titãs era namorado da Marisa Monte? Pois é, esse relacionamento, pelo menos pra música, foi ótimo. A habilidade de Nando em compor, aliada à musicalidade de Marisa, deu origem a pérolas inesquecíveis, como as canções Ainda Lembro, Na Estrada e, claro, o maior sucesso da banda Cidade Negra.

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1: No Vale do Aço, 11 horas.
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0: 11:30.
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1: Meia-noite.
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1: Meia-noite e 30.
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1: 1 e 2. 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

0: 1:32.
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0: duas e dois.
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0: 31.
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0: 4 e 2.
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0: 33.
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0: Vale do Aço, 5 horas.
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0: 5:31.
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1: 6:31.
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0: 7 FM. 6:58.
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Mirim, no litoral sul do estado do Espírito Santo, onde eram comuns as tais casinhas de sapê. A música do cantor Wildon foi Gioconda, que morava na época em Juiz de Fora, Minas Gerais, e foi passar o carnaval mais em uma fazenda.

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0: 33.
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1: Prometo hoje um programa diferenciado, um programa com canções que vão fazer o seu coração palpitar, ele vai bater forte no peito. E essas canções vão te trazer boas lembranças. Bom dia com alegria, Marcos Pereira te fazendo companhia. Hoje é quarta-feira, quarta dia 10 de junho de 2026. Tudo tranquilinho por aí? Como é que você tá? Me conta como é que você tem passado. Eu quero saber, você estando bem, eu fico feliz. Quando você não tá tão bem, eu também fico tristinho do outro lado aqui. Vem comigo, vamos celebrar a vida, a oportunidade de respirar em mais uma manhã.
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2: 8:30.
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2: 9 horas.
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0: 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Quarta-feira chegou, nos lembrando que estamos exatamente no meio da semana. Um momento perfeito para pausar por um instante, respirar fundo e renovar a nossa fé. Que hoje você consiga silenciar os ruídos ao seu redor e lembrar que existe um propósito maior cuidando de cada detalhe da sua vida. A fé não significa que a jornada será isenta de desafios, mas sim que você nunca estará sozinho para enfrentá-los. Confie no processo, mantenha o coração em paz e acredite que o que é seu está sendo preparado no tempo certo.
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1: As vendas dos SUVs produzidos pela Caoa Chery, o Tiggo 5, 7 e 8, estão bombando em vendas no mercado. Mas a Caoa anuncia agora o Top of the Line, um SUV premium que pode ser considerado um irmão do Tiggo 8, que é o Tiggo 9, que vem a ser o mais requintado e sofisticado, cheio de tecnologias e eletrônica. O motor a combustão é o novo 2 litros turbo a gasolina com 260 cavalos de potência, acoplado a um câmbio automático de 8 marchas. Como é um híbrido plug-in, tem também o motor elétrico com a potência combinada acima de 400 cavalos. Seu grande entre-eixos permite a configuração de 5, 6 ou 9 assentos.
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0: O diretor acabou de bater no vidro aqui do estúdio, fazendo sinal com a mão, dizendo que tá na hora de encerrar o programa. Tá bom, diretor. Você que manda. Turminha, vou ficando por aqui. Um grande abraço. Já já o padre Reginaldo Manzotti apresenta o programa Experiência de Deus. Valeu!
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3: 9:58.
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0: 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Amado povo de Deus, queridos filhos e filhas, vamos juntos passar esta hora abençoada, esta hora bendita. E começamos na Trindade Santa, em nome do Pai, do Filho e do Espírito Santo. Amém. Naquele tempo, disse Jesus aos seus discípulos: não penseis que eu vim abolir a lei e os profetas. Eu não vim para abolir, mas para dar-lhes pleno cumprimento. Em verdade eu vos digo, antes que o céu e a terra deixem de existir, nenhuma só letra ou vírgula serão tiradas da lei sem que tudo se cumpra. Portanto, quem desobedecer um só destes mandamentos, por menor que seja, e ensinar os outros a fazerem o mesmo, será considerado menor no reino dos céus. Porém, quem os praticar e ensinar, será considerado grande no reino dos céus. O Evangelho nos faz questionar o que é pequeno, o que é grande, aos olhos de Deus. Aos olhos do mundo, grandes são aqueles que possuem posses, fama, propriedades, dinheiro, sobrenomes. Grandes são aqueles que exercem e detêm o poder. Mas para os olhos de Deus isso não significa nada. Aos olhos de Deus, grandes são aqueles que praticam a palavra do Senhor. Amar o próximo, fazer a caridade. Grande são aqueles que se preocupam em construir um mundo melhor e não rejeitam pequenos serviços, que são capazes de perdoar, de amar sem restrição. Portanto, coloquemo-nos diante do Evangelho: quem é grande? Hoje é quarta-feira e lembramos Nossa Senhora. E ela sim é grande, porque em tudo fez a vontade do Pai. Desde o começo da Anunciação: eis aqui a serva do Senhor, e ela é grande. É grande porque antes de ser mãe foi crédula. Foi discípula, obedeceu e se manteve fiel até o fim, mesmo diante de tantas contrariedades, mesmo diante de tantas incertezas. Ela é grande e é para nós um exemplo de obediência, de serviço. Nossa Senhora, hoje nós te pedimos com humildade filial, mas com confiança. Olhai na sua grandeza por aqueles que mais precisam.

os que são incompreendidos, os que estão doentes no corpo, os que estão doentes na vida emocional. Nossa Senhora, sois verdadeiramente grande. Então ensina-nos a praticar e a ensinar

0: que eu não desista da cruz, que é a minha salvação. Todos os dias tomar a cruz e seguir Jesus, isto é ser grande. E é isso que pedimos, mãe. Ajude-nos neste propósito, Nossa Senhora. Nós queremos pedir, clamar, suplicar por aqueles por quem ninguém reza, por aqueles que são esquecidos nas preces, por aqueles que são abandonados no afeto. Existem muitos. Existem muitos que estão invisíveis aos olhos humanos. São estes que hoje, e por estes que pedimos, Nossa Senhora, ajudai-nos a praticar e ensinar que pratiquem a palavra do teu filho Jesus. Nossa Senhora Mãe, queremos te pedir, agradecer, que em nenhum momento sejamos um mau exemplo, que em nenhum momento possamos ser motivo de escândalo pelo nosso agir. Ajude-nos, mãe. Rogai por nós, Santa Mãe de Deus, para que sejamos dignos das promessas de Cristo. Repita esta oração tão cheia de significado. Rogai por nós, Santa Mãe de Deus, para que sejamos dignos das promessas de Cristo. Nós vamos para o intervalo, voltamos com leitura orante, partilha de vida, testemunhos que evangelizam. Voltamos já.
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6: Você entende o que é maturidade? Pois bem, ontem a catequese às 17 horas, às 5 horas da tarde, está agora no YouTube, Padre Manzotti. É buscar a maturidade. Aqui está buscar a maturidade. Eu abri no meu celular e está assim: a verdade que ninguém te contou sobre maturidade. A equipe vai ver a qual vai ficar, se é um ou é outro. Mas o tema central é maturidade. Você se acha uma pessoa madura cronologicamente? Isso é uma coisa. Imadura espiritualmente, afetivamente. É sobre este o tema da catequese de ontem. YouTube, Padre Manzotti, maturidade. Não deixe de aprofundar a sua fé na catequese de ontem, às 17 horas. Filhos queridos, povo amado, faltam 2 dias para o arraiá do seu vigário. 2 dias significa que é sexta-feira. Que horário, padre? Às 19 horas, pela TV Evangelizar, Rádio Evangelizar, YouTube Padre Manzotti. Atenção, tem novidades hoje. Histórias de amor. Você sabe que vai cair bem no dia dos namorados. Então tem uma grande história de amor? Conte-nos. No post que fiz agora. Isso mesmo, eu fiz um post. A equipe vai selecionar 3 melhores histórias. E você, durante o arraiá, escolherá a mais tocante. E quem ganhar vai ter um prêmio. O kit de amor de Jesus da Santa Chagas. Ó, que coisa linda, gente. Vai lá, equipe, mostra lá. Tem uma história de amor? Conte-nos. Conte no post que nós colocamos. Está lá na sua tela. A equipe vai selecionar 3 melhores histórias que forem escritas. E durante o arraiá você escolherá a mais tocante, ganhará um kit de amor de Jesus da Santa Chagas. Portanto, tá lançado o desafio. Muita música, brincadeiras com Manzotinho e, claro, oração ao Sagrado Coração de Jesus. 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Faltam 2 dias pro arraiá do seu vigário. E eu quero saber sua história, hein? Conte a história de amor. Tô curioso. Filha de Deus, que a paz de Jesus esteja com você.
7: Amém. Bom dia, padre.
6: Bom dia. Deus abençoe, filha de Deus. De onde você fala?
7: Eu falo do Paraná.
6: De algum lugar do Paraná, pois não.
7: Isso. Padre, a gente está passando uma situação meio difícil na minha família em relação ao meu irmão.
6: O que está acontecendo?
7: Esses dias ele passou mal, foi levado ao pronto-socorro da cidade e lá ele foi medicado, né? E a gente teve uma tristeza muito grande, foi onde que o médico chamou e passou pra gente que ele é usuário de cocaína. Foi por isso que ele veio a passar mal. Ele foi medicado, inclusive no dia, né? Só que ele não quer, depois que ele teve alta, tomar remédio, passar por um psicólogo. E o doutor deixou bem claro que se ele viesse a usar novamente, ele pode ter um infarto e vir a óbito.
6: Sim.
7: Então eu preciso muito, padre, que o senhor reze por ele.
6: Claro.
7: Que o senhor coloque o nome dele em oração.
6: Certo. Eu não vou pedir o nome, então depois... Nós vamos conversar, claro, mas não esqueça depois, por favor, a telefonista de puxar para pegar o nome, para que eu coloque tanto agora na missa, quanto depois nas 24 horas em oração. Mas quantos anos ele tem? Sem falar o nome, por favor.
7: Ele tá com 50 anos, padre, ele mora sozinho.
6: Ele mora sozinho. Já foi casado, é separado? Como é o estado de vida afetiva dele?
7: Ele já foi casado, separou recente, a esposa dele veio a falecer. Ele tem uma filha, inclusive ela é casada hoje, só que mora em outra cidade.
6: Entendi. Bom, filha, ele é usuário, então ele está doente. Nós temos que pensar assim. É um vício e nós temos que rezar e que toda a ação seja que ele aceite ajuda.
7: Isso.
6: Ele fala que vai continuar, ele tem dito, apesar de ter resistência a tratamento, como que ele reagiu ao internamento?
7: Então, no momento ele aceitou porque ele estava passando muito mal mesmo.
6: Mas você acha que hoje ele já está usando de novo?
7: Eu acredito que não, padre. Porque ele ficou com muito medo de morrer.
6: Bom, me perdoe, mas isso já é uma boa coisa. Que quem não vai pelo amor, vai pela dor. E no caso dele, pela dor.
7: Exatamente.
6: Filha. Você sabe que, neste caso, é muito importante vocês estarem próximos.
7: Uhum.
6: A proximidade, mesmo que não toque no assunto.
7: Uhum.
6: Porque ele acabou se isolando, morando sozinho. Então, trazer ele pro seio da família. Sim, alguma coisa...
7: Padre,
6: Oi?
7: É o que a gente tá fazendo, sabe? Eu moro próximo a ele, sabe? E onde que a gente estava bem afastado.
6: Entendi.
7: E depois desse dia, inclusive, foi eu que fui socorrer ele no dia que ele estava passando mal, eu e meu esposo. Inclusive, eu tô indo com frequência na casa dele, sabe?
6: Entendi.
7: Mando mensagem, tô em oração, todos os dias eu escuto o senhor, não da agora, como sempre, né?
6: Tá.
7: Em oração, pedindo para que Deus liberte ele desse vício. Sim. E dê força e orientação à família, sabe? Pra gente poder saber o que fazer com ele.
6: Compreendo. A filha dele sabe do ocorrido?
7: Ficou sabendo também, padre. Na verdade, ele desconfiava, só que não tinha certeza até então.
6: Depois, filha, ele trabalha?
7: Ele trabalha por dia, padre, porque ele tem problema de saúde.
6: Porque ele precisa se ocupar. É muito importante. Ele precisa se ocupar. Que bom que ele ficou com esse receio. Mas, outro passo. Tentar convencê-lo de sair das amizades, dos lugares que ele frequentava, onde era fácil conseguir a cocaína. Você sabe que isso é muito importante. Numa oportunidade, falar com ele sobre isto. E o outro,
7: então,
6: mais
7: padre,
6: importante que isto, é como vai a vida espiritual, tentar aproximá-lo da igreja.
7: Uhum.
6: Entendeu?
7: Entendi, padre.
6: Eu tenho que ir pro intervalo, filha. Por favor, fique na linha para passar o nome dele em particular. Rezaremos com certeza, tanto eu quanto os intercessores. Voltamos já.
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0: falava com uma filha de Deus do Paraná. E o caso realmente toca o coração, porque às vezes a gente desconfia, não tem certeza e de repente vem à tona. Eu diria, há males que mostram uma realidade e depois se tornem algo bom. Eu sempre parto do princípio, isso eu tenho trabalhado em Jó, inabalável, que Deus permite certas coisas sempre porque pode tirar algo bom disso. Naquilo que, não na cocaína, mas ter passado mal se tornou algo bom para que se soubesse do vício. Como lidar com isto? Melhor de todos os mundos, ele aceitar, por exemplo, um acompanhamento. Um acompanhamento, um tratamento. Porque alguma coisa está vazia dentro dele. Algo está vazio que o faz preencher com o vício. Então esse é o caminho, filha. Eu sei que a filha de Deus não está mais no ar, inclusive deu nome, nós vamos rezar na intenção. Esse é o melhor dos mundos. Tentar que ele aceite ajuda. Mas, enquanto isso não acontece, ele tomou consciência. Por medo, mas tomou consciência. Eu citei, dei uma pista. Ao invés de se afastar, aproximá-lo mais da família. E essa aproximação, que seja silenciosa, sem tocar no assunto necessariamente, convidando para almoçar no domingo, convidando para visitar, e não tratá-lo com estigma. Um usuário de cocaína. Não, é um irmão, é um cunhado, é um tio. Depois, dentro do possível, conversar com ele, não todos os momentos, mas fazer com que ele mude os hábitos. Em que sentido? Não voltar a frequentar os lugares onde as pessoas com facilidade lidavam a cocaína. Mudar os hábitos, os lugares em que frequenta. Próximo passo, ocupar-se. Por mais que eles tenham limitações físicas, não deixar de trabalhar. Cabeça vazia, oficina do diabo. Tem que preencher. A responsabilidade, o ter um motivo para acordar, ter um trabalho por fazer, uma obrigação por fazer, o preenche. E por último, não menos importante, cuidar da vida espiritual. Então, levá-lo, convidá-lo para ir à missa ao domingo, convidá-lo, de repente, na cidade, se vai ter algum retiro, o encontro de homens, terço dos homens, são coisas que ajudam. Mas parabéns, filha de Deus, por estar cuidando do irmão. Espero que essas dicas, e não são dicas impensadas, são bem pautadas. Não sou psiquiatra, não sou psicólogo, mas você percebe nos programas, principalmente os de quarta-feira, o quanto eu dialogo nesta área. Que Deus abençoe. Vamos direto, Bíblia aberta, cartilha de oração.
1: Vem falar comigo, Deus.
0: E hoje nós continuamos.
1: Vem
0: Deus falando.
1: Falar comigo,
0: Deus falando.
1: Pai.
0: Resposta a Jó, capítulo 40. Tá terminando, padre? Tá terminando, Jó. E você tem gostado? 41-3221-6060. E eu pego o ponto de ontem que eu deixei problematizado e continuo hoje. Deus disse, Jó, capítulo 40, versículo 2. Você desafiou a mim, o Deus Todo-Poderoso? Vai desistir ou vai me dar uma resposta? Então, Jó diz a Deus, que é que Jó vai dizer? Atenção, versículo 4. Eu não valho nada. Que posso responder? Prefiro ficar calado. Já falei mais do que devia. E agora não tenho nada para dizer. Eu preciso aqui contextualizar. Deus, quando falou com Jó, é importante voltar um pouquinho. Em nenhum momento Deus usou palavras terríveis contra Jó. O que Deus falou para Jó, se você lembrar, ele mostrou a criação e o questionou: Jó, você quer se igualar ao Criador? Jó, se coloca no lugar de criatura, homem de Deus. Você não consegue entender os desígnios? Você estava quando eu criei o mundo? Você estava quando eu criei o cavalo forte? Foi ontem, quando eu criei a tempestade, quando eu criei os arbustos, quando eu criei as montanhas, os abismos. Então veja que Deus não pisoteou Jó, porque Jó não se rebelou contra Deus, ele questionou Deus, é diferente. Por isso, diante daquilo que Deus mostrou do que ele fez, Jó se dá conta: eu não valho nada. O que eu posso responder? Prefiro ficar calado. Já falei mais do que devia. E agora eu não tenho nada a dizer. Deus, no meio da tempestade, agora Deus retoma a fala. Disse a Jó: mostra agora que é valente. Responda às perguntas que eu vou fazer. Você está querendo provar que eu sou injusto, culpado e que você é inocente? Será que a sua força pode ser comparada com a minha? Será que você pode trovejar com voz forte como eu? Se você pode, então vista-se de glória, grandeza, enfeite-se de majestade e esplendor. Atenção para o que vem agora. Veja o que Deus diz no versículo 11. Olhe para todos os orgulhosos. Olhe. Faça explodir sua raiva contra eles e humilhe-os. Sim, olhe para eles e humilhe-os. Esmague os perversos no lugar de onde estão. Sepulte-os todos na terra. Amarre-os na prisão dos mortos. Se você fizer isso, eu serei o primeiro a louvá-lo e reconhecer que você venceu pelas suas próprias forças. Aqui está a chave. Se você fizer isto, na palavra de Deus, eu serei o primeiro a louvá-lo e reconhecer que você venceu pelas suas próprias forças. Fica o questionamento agora: podemos nós vencer só com nossas próprias forças? Voltamos rezando.
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0: último versículo lido, retomo, capítulo 40, versículo 14, nos dá o sentido e a intenção de Deus. Se você fizer isso, eu serei o primeiro a louvá-lo e reconhecer que você venceu pelas suas próprias forças. E o questionamento: será que nós vencemos com nossas próprias forças? O que quer Deus através desse discurso hoje? Levar Jó à humildade. E a leitura complementar está no livro Inabalável. Vou dizer a página. Livro Inabalável, página 118. A humildade é a porta da sabedoria, o alicerce da fé verdadeira. É a virtude necessária, ironicamente, a mais difícil de ser conquistada. No centro da narrativa de Jó, ela não aparece como um conceito abstrato, mas como uma experiência viva, dolorosa, purificadora e libertadora. Compreenda que Jó, mesmo inocente, ele está cheio de si mesmo. Será que nós também não? Cheio de si mesmo na sua justiça, na sua argumentação. A humildade era necessário, porque quebra a barreira do ego. E o discurso que ouvimos hoje, de Deus e de ontem, é colocar Jó no seu devido lugar e despertar em Jó a necessidade da virtude da humildade. Então reze comigo: Senhor, dai-me a graça, a graça da virtude da humildade, de reconhecer que devo fazer tudo como se dependesse só de mim, mas saber que tudo depende, na verdade, de ti. Senhor Deus, aumentai em mim a força da virtude da humildade. Amém. É inabalável. Dai-me uma fé inabalável. E dai-me, Senhor, a virtude da humildade, de aceitar os teus desígnios, Senhor. Isso mesmo, aceitar os desígnios. E dentro da proposta de hoje, entender que com minhas próprias forças farei muito pouco. Só com a força de Deus em mim, em você, em nós, é que podemos vencer. Amém. Nilza, que a paz de Jesus esteja com você, Nilza. Alô?
1: Amém, padre. Alô?
0: Deus abençoe.
1: Amém, gratidão.
0: Gratidão, você fala de onde, querida?
1: De Boston.
0: Boston, Massachusetts?
1: Isso.
0: Como é que você me acompanha?
1: Pelo YouTube.
0: Tá certo, querida, logo tô chegando aí em agosto.
1: Eu tô lembrando de mim, padre. Eu fui uma menina que entreguei um envelope pro senhor na porta do elevador, aqui em Massachusetts.
0: Certo, sei, sei. Diga lá, minha filha, como é que você está?
1: Eu tô bem, graças a Deus, tô bem.
0: Muito bem. Diga lá, o que você quer?
1: Tô esperando o senhor voltar de novo.
0: Estarei aí, dia 15 e 16 de agosto, estarei em Massachusetts, no Retiro.
1: Olá. Ô, padre, então, eu tenho dois testemunhos muito rápidos para contar para o senhor.
0: Por favor.
1: Que é muito importante. É, 2024, eu tive uma entrevista do meu brincar. O senhor também falou comigo nesse dia e falou para mim assim: vai dar tudo certo, você vai ligar para testemunhar.
0: Certo.
1: Dia 26 de agosto de 2024, eu fui, graças a Deus, deu tudo certo.
0: Amém.
1: Já fui no Brasil. Mas graças a Deus. E O meu testemunho é de uma chácara que meu filho queria comprar aí no Brasil, né, em Goiás. E ele estava negociando com o homem, mas ele estava com pouco dinheiro. E o homem falou para ele, não posso fazer negócio, não sei o quê. E ele ficou muito triste, porque ele queria muito a chácara. Aí nós estávamos, isso foi em maio. Aí eu falei para ele, falei, meu filho, se for para você, Deus vai passar na frente, vai dar tudo certo. Aí eu peguei, pedi a Jesus a conta chácara, joelhei. Pedi para ele, falei, se meu filho for merecedor dessa chácara, senhor, o senhor faz para tudo dar certo. E passado mais ou menos um mês, o homem mandou mensagem para ele. Ah, você tá com dinheiro? Ele falou, pô. Aí ele falou assim, a gente pode fazer negócio. Aí meu menino queria que eu dividisse em duas vezes. Ele falou que não podia fazer isso. Aí de repente ele mandou uma mensagem falando pro meu menino que pegaria o dinheiro e dividia para ele em quatro parcelas.
0: Certo, olha aí.
1: Aí meu filho foi, comprou, né? E graças a Deus pagou tudo, deu tudo certo.
0: Então diga para nós. Pode falar.
1: Eu queria contar outra graça também.
0: Conte.
1: Eu tô nervosa.
0: Conte, querida.
1: E eu tinha muita vontade, padre, de fazer um propósito do café. Só que o café, ele me dominava, eu não conseguia, porque no segundo dia, no segundo dia me atacava dor de cabeça, eu queria pra canto. Então eu sempre queria fazer um propósito com café, e não conseguia.
0: Sim.
1: Em 2024 também, tudo foi 2024.
0: Olha aí.
1: E no último dia da festa de Jesus da Santa Chagra, que eu estava acompanhando pelo YouTube, eu ali de joelho pedindo a ele, que ele sabia o quanto eu queria fazer esse propósito, mas eu não conseguia, que eu era fraca no café.
0: Certo.
1: Aí eu peguei e pedi para ele. E naquela hora que eu pedi, eu senti um calor muito, muito grande, assim, que eu suava. Aí eu falei, meu Deus, Jesus, vai me ajudar. Que ele sabia a necessidade por causa do meu abraçado, tava tudo errado.
0: Entendi.
1: Aí eu peguei, quando foi no outro dia, na segunda-feira de manhã, eu levantei, como eu tenho o meu costume de levantar e fazer minhas orações. Eu falei, hoje eu vou começar não tomar café para ver se eu vou resistir.
0: Sim.
1: Padre, eu fiquei uns 21 dias sem uma dor de cabeça, sem nada, fiquei tranquila, consegui trabalhar numa boa. O café não me fez falta. Quando eu voltei para tomar o café até dava na minha boca, que até hoje eu não consigo beber o café.
0: Olha aí.
1: Eu tenho que colocar um leite, alguma coisa.
0: Tá.
1: Mas
0: certo.
1: Graças a Deus eu recebi a graça.
0: Então, né? Graça alcançada.
1: É graça ter testemunhada, só com sim,
0: Cristão. Tá bom.
1: Obrigada,
0: querida.
1: Cristão, padre.
0: Amém. Nilza de Boston, Massachusetts, Estados Unidos. Ela disse acompanhar pelo YouTube. Temos pelo aplicativo, também temos ao Web Rádio Insuperável. Temos a Rádio Mundial FM, Web Rádio Milícia do Espírito Santo. Minha saudação ao padre Adriano Lessa, minha saudação à Missão Estados Unidos. 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Dia 22 de agosto, eu estarei em Delran, New Jersey. Momento de espiritualidade inabalável. Estarei na Escola Católica da Cruz Sagrada, das 8:00 da manhã às 5:00 da tarde. Também no camarotetickets.com. E você pode adquirir mais informação, você tem padre reginaldo manzotti.com.br e missão@missão.usa. Eu volte comigo.
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aniversário do arcebispo de Maringá. Minha saudação carinhosa do Dom Severino Klaser, da Arquidiocese de Maringá.

0: 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E quero lembrar, faltam 2 dias para o arraiado seu vigário. Isso aí. Sexta-feira, às 19 horas, TV Evangelizar, Rádio Evangelizar, YouTube. Atenção, povo de Deus. Conte a sua história de amor, é Dia dos Namorados. Serão selecionadas 3 histórias. Eu as lerei e você vai, durante o arraiar, escolher. A melhor história vai ganhar um kit de Jesus das Santas Chagas. Camiseta masculina, feminina, uma caneca, vai ganhar o livro inabalável com dedicatória. Então vai lá, escreva a sua história de amor. Sexta-feira, muita música, brincadeira, manzotinha, momento de oração do Sagrado Coração de Jesus e bênção com o Santíssimo Sacramento. Não esqueça, sábado, sexta-feira, às 19 horas. E chegou a hora da nossa novena. Vamos juntos. Terceiro dia. Santo Antônio, curai as feridas da vida sentimental. Santo Antônio, curai as feridas da vida sentimental. Santo Antônio, curai as feridas da vida sentimental. Santo Antônio, recorremos a vós porque sabemos que o casamento é uma vocação abençoada por Deus. É o sacramento do amor, comparado ao amor de Cristo para com a Igreja. Abençoai, santificai todos aqueles que se sentem chamados ao matrimônio. Santo Antônio, ajudai que o namoro e o matrimônio sejam alicerçados pelo amor sincero, pela verdade constante. Coloque no coração dos namorados, dos casais, verdadeiros sentimentos de afeto. Fazei com que contemplem um ao outro e busque uma união abençoada por Deus, para que os namorados e os casais sejam capazes de vencer os possíveis problemas familiares e conservem sempre vivo o amor, para que nunca falte a compreensão e a harmonia familiar. Ó glorioso Santo Antônio, que tiveste a sublime dita de abraçar e afagar o menino Jesus, alcançai desse mesmo Jesus a graça que vos peço, vos imploro do fundo do meu coração. Qual o seu pedido? Qual o seu pedido? Santo Antônio, rogai por nós. Pedimos por aqueles que desejam o matrimônio, que encontrem e consigam formar uma família cristã. Por aqueles que a vida deixou só, separados, solteiros ou viúvos, que encontrem a felicidade na forma de viver. Santo Antônio, rogai a Deus pelos namorados. Santo Antônio, rogai pelos casais. O Senhor esteja convosco. Ele está no meio de nós. Abençoai, Senhor, a água, a roupa dos enfermos, as fotos de família. Por intercessão de Nossa Senhora do Carmo, São Pio de Pietrelcina, nos méritos das Santas Chagas. Em nome do Pai, do Filho, do Espírito Santo. Amém. Não esqueça a catequese, YouTube, Padre Manzotti, maturidade. E a música, o clipe, inabalável. Peça para tocar na sua rádio. Evangelizar é preciso.
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4: No Vale do Aço, 11 horas.
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1: 11:33.
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1: 11:58.
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2: Quarta-feira, 10 de junho de 2026, meio-dia, boa tarde, seja bem-vindo. Está no ar o Jornal em Pauta pela Rede Educadora de Comunicação, conectando o Vale do Aço com o mundo. Confira nesta edição.

0: prefeito de Fabriciano reafirma que não tem como melhorar a proposta enviada aos servidores públicos. Novo Desenrola Brasil amplia alcance e oferece novas condições para regularização financeira. Castra Móvel segue com atendimentos em Timóteo nesta quarta-feira. Vazamento de combustível após acidente na 381 atinge afluente de rio e prejudica moradores em Antônio Dias. As informações da área de segurança pública e os destaques do portal Educadora você também acompanha aqui no Jornal em Pauta. Nos trabalhos técnicos temos Ícaro Alves, a coordenação artística é de Matheus Cabral. A apresentação e coordenação de jornalismo é comigo, Janaína Oliveira. Coordenação administrativa, Joana Avelino. Direção, Padre José Wilker. Esta quarta-feira segue com sol e muitas nuvens durante o dia e períodos de céu nublado. À noite também com muitas nuvens. A máxima para hoje não passa dos 26 graus. Agora os termômetros registram 25, mas a sensação térmica é de 22. Meio-dia e dois, iniciamos nossa edição de hoje com as ocorrências da área de segurança pública que mais ganharam repercussão nas últimas horas. Um homem morreu em um grave acidente envolvendo uma caminhonete e um caminhão na 381 em Santana do Paraíso. E a Polícia Federal deflagrou outra operação em Governador Valadares, cujo alvo é uma organização criminosa. A repórter Tati Souza tem mais informações sobre essas ocorrências. Boa tarde, Tati.
1: Janaína Oliveira, boa tarde, ouvintes. Um grave acidente foi registrado na BR-381 em Santana do Paraíso, nas proximidades do Clube Tijota, envolvendo uma caminhonete Chevrolet S10 e um caminhão. Os veículos colidiram na altura do KM2.

0: direção antes da colisão. A Polícia Civil realizou a perícia para apurar as causas exatas do acidente, que ainda estão sendo investigadas. O impacto provocou a interdição temporária da BR-381 nos dois sentidos, causando transtornos no trânsito da região e sendo liberada horas após. Em 3 dias, esse é o terceiro acidente grave registrado no trecho da BR-381 no Vale do Aço. No sábado, uma carreta tanque carregada com combustíveis tombou próximo ao local onde ocorreu a colisão desta terça-feira e, em razão da operação para remoção dos combustíveis, a rodovia permaneceu interditada por aproximadamente 24 horas, sendo liberada somente na manhã de domingo. Já nessa terça-feira, uma carreta bitrem tanque carregada com 46 mil litros de gasolina e óleo diesel tombou na BR-381 nas proximidades do povoado do Machado, em Antônio Dias. O motorista foi socorrido no local e encaminhado para atendimento médico. Ainda dentro da área de segurança pública, a Força Integrada de Combate ao Crime Organizado em Minas Gerais, FICO, deflagrou a operação Fim da Linha em Governador Valadares com o objetivo de desarticular uma poderosa organização criminosa envolvida com tráfico de drogas, associação para o tráfico e outros crimes relacionados. A ação resultou no cumprimento de 12 mandados de prisão e 11 de busca e apreensão, com 12 pessoas presas e apreensão de drogas, dinheiro e materiais relacionados ao tráfico. A operação é um desdobramento de investigações iniciadas após a apreensão de 18 quilos de cocaína e integra a estratégia de combate ao crime organizado em Minas Gerais. A FICO é coordenada pela Polícia Federal e reúne as polícias civil, militar e penal, além da Secretaria Nacional de Políticas Penais, atuando no combate ao crime organizado no estado de Minas. Eu volto durante a programação com outras informações.
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2: Muito obrigada, Tati. A gente aguarda o seu retorno porque tem uma matéria muito importante da Tati em alguns instantes aqui no Jornal em Pauta. Agora, 6:30. E aqui na Rede Educadora de Comunicação, a notícia que você ouve no rádio, você pode assistir nas nossas redes sociais ou ainda ler no portal educadoramg.com.br. Boa tarde, Felipe Machado. Conte para a gente o que é notícia no nosso portal.
3: Boa tarde, Janaína Oliveira. Boa tarde a quem acompanha a Rede Educadora de Comunicação. E agora eu vou trazer para vocês os principais destaques desta quarta-feira lá no nosso portal Educadora. Uma ótima notícia para quem ainda não comprou o presente do Dia dos Namorados. O comércio aqui no Vale do Aço terá horário estendido hoje e amanhã, dias 10 e 11 de junho. Lojas de Ipatinga, Coronel Fabriciano e Timóteo funcionarão de 9 da manhã às 8 da noite. A medida foi negociada pelo Sindicomércio com o Sindicato dos Trabalhadores. O Dia dos Namorados é uma das datas mais importantes para o varejo, concentrando grande parte das compras nos dias anteriores. Uma pesquisa mostra que 79,4% dos lojistas afirmam que o maior movimento acontece na semana que antecede a comemoração. Então vale a pena aproveitar o comércio aqui no Vale do Aço até às 8 da noite. E agora uma oportunidade de qualificação. A Câmara de Coronel Fabriciano traz cursos gratuitos do Senado Federal para o Vale do Aço. Em parceria com o programa Interleges, duas oficinas acontecem agora no mês de junho. A primeira é sobre planejamento estratégico no Poder Legislativo Municipal nos dias 22 e 23. A segunda é sobre responsabilidade social, ambiental e governança, o conhecido ESG, nos dias 24 e 26 de junho. As inscrições são gratuitas e podem ser feitas pelo WhatsApp 319-7253-7549. Esse número está anotado lá no nosso portal. Você pode se inscrever em apenas um curso ou também nos dois cursos. E na área de segurança pública, a delegacia de Coronel Fabriciano está de mudança. A unidade deixa o bairro Novo Reno e passa a funcionar no bairro Belvedere. O novo endereço é a rua Jandira Duarte, número 139. Os atendimentos presenciais ficam suspensos durante a transição, retomando normalmente na próxima segunda-feira. Quem precisar registrar ocorrências pode comparecer ao 58º Batalhão

0: ou acessar a delegacia virtual em delegaciavirtual.sids.mg.gov.br. O prédio atual será convertido em uma escola. Eu convido você que está nos acompanhando agora a acessar educadoramg.com.br e conferir todos os detalhes dessas e de muitas outras notícias que estão lá no nosso portal. Volto com você, Janaína Oliveira, para a Rede Educadora de Comunicação, repórter Felipe Machado.
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2: Muito obrigada, Felipe. Ótimas dicas. O nosso portal sempre trazendo todas as notícias bem atualizado. Então, vou repetir o portal mais uma vez, viu, gente? EducadorMG.com.br. E o Felipe, que hoje vai ter mais de uma participação conosco aqui na Rede Educadora, aqui no Jornal em Pauta, porque ele fez uma entrevista exclusiva com o Sadi Luca, que inclusive essa entrevista você pode assistir nas nossas redes sociais, ler lá no nosso portal, mas daqui a pouquinho você vai ouvir um trecho dela aqui no Jornal em Pauta também. Meio-dia e 10, um programa de renegociação de dívidas segue ampliando as possibilidades para quem busca organizar a vida financeira. A iniciativa reúne diferentes condições de pagamento e formas de atendimento, alcançando consumidores de vários perfis em todo o país. A repórter Mônica Soares nos conta mais sobre este programa. Boa tarde, Mônica.
3: Boa tarde, Janaína Oliveira, e a você, ouvinte da Rede Educadora de Comunicação. A iniciativa segue em operação e reúne diferentes alternativas para quem busca colocar as contas em dia. O programa atende consumidores de vários perfis e oferece condições que vão desde descontos até facilidades de pagamento. A superintendente de rede no leste de Minas, da Caixa, Rosângela Moraes, explica.
4: Vamos falar sobre o novo Desenrola Brasil, que representa uma oportunidade importante para que os brasileiros possam reorganizar a vida financeira. Com condições realmente diferenciadas, o programa oferece descontos que podem chegar até 90%, dependendo do contrato, além de possibilitar a retirada do nome dos cadastros restritivos em até 5 dias úteis após o pagamento da primeira parcela do acordo. A Caixa disponibiliza diversos canais para atendimento, como o site e o aplicativo do Desenrola, além do WhatsApp, atendimento telefônico e toda a rede de agência no país. Isso garante mais comodidade e amplia o alcance do programa. Nosso objetivo é justamente facilitar esse processo, oferecendo orientação e condições adequadas para que o cliente consiga regularizar as suas dívidas e retornar o acesso ao crédito de forma consciente. Para as famílias com renda de até 5 salários mínimos, por exemplo, o programa oferece condições facilitadas, com taxas de juros reduzidas a partir de 1,99% ao mês, prazo de pagamento que pode chegar a 48 meses e possibilidade de renegociar dívidas como cartão de crédito, cheque especial e crédito pessoal. Já os micro e pequenos empreendedores têm a oportunidade de substituir dívidas mais caras por linhas com melhores condições, o que contribui para a organização do fluxo de caixa e a continuidade das atividades. E temos também a oportunidade para os estudantes com contratos do FIES. Eles também são beneficiados, com descontos que podem chegar até 99%, o que amplia de forma significativa a possibilidade de regularização desses débitos. O uso do FGTS no pagamento de dívidas é uma das inovações que ampliam as alternativas para o trabalhador no novo Desenrola Brasil. Na prática, é possível utilizar até 20% do saldo da conta vinculada ou até R$ 1.000, o que for maior, para amortizar ou quitar a dívida renegociada. Para os clientes que não se enquadram nas regras do novo Desenrola Brasil, a Caixa também disponibiliza outras alternativas para renegociação das dívidas. Um exemplo é a campanha Tudo em Dia Caixa, que permite a quitação de débitos com descontos, que podem chegar até 90%, dependendo das condições do contrato. O atendimento ele é amplo e acessível. Os clientes podem buscar informações e negociar pelos canais digitais, como o site negociardívidas.caixa.gov.br, além do atendimento em agências lotéricas e pelos telefones da Caixa.
3: ouvimos Rosângela Moraes, superintendente de rede no leste de Minas da Caixa. Ela destaca que a medida busca facilitar a regularização de dívidas e ampliar as possibilidades de negociação para diferentes perfis de clientes. As orientações podem ser consultadas nos canais oficiais da Caixa, tanto quanto digitais, quanto presenciais. Para a Rede Educadora de Comunicação, repórter Mônica Soares.
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2: Muito obrigada, Mônica, pela sua participação aqui no Jornal em Pauta. E a gente vai dar um breve intervalo, já já eu volto, porque a seguir, Castra Móvel segue com atendimentos em Timóteo nesta quarta-feira. Prefeito de Fabriciano reafirma que não tem como melhorar a proposta enviada aos servidores. E mais, vazamento de combustível após acidente na 381 atinge Rio e prejudica moradores em Antônio Dias. Eu volto já já.
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2: Dia e 16, estamos de volta com o Jornal em Pauta e você pode contribuir com o nosso jornalismo. Sabe como? Envie uma sugestão de matéria, nos informe sobre alguma questão de ordem pública, quer fazer uma denúncia, quer reclamar de um buraco na sua rua que não é tampado de jeito nenhum. A gente tá aqui para te ouvir, para dar voz a você, tá bom? Então entre em contato conosco. Nosso WhatsApp é o 319-9771-4902, 319-9771-4902. Meio-dia e 16, confira agora aqui no Jornal em Pauta a opinião do advogado, professor de Direito Internacional e Empresarial, Ranidson Souza. Boa tarde, doutor.
10: Boa tarde, Anaína Oliveira. Boa tarde, ouvintes da Rede Educadores de Comunicação. Com vocês, Ranidson Souza, advogado sempre trazendo reflexões sobre direito e economia. Hoje, quero falar para os pais e mães que nos ouvem sobre a importância da educação de nossos filhos no mercado de trabalho nos próximos 15 anos. Vivemos uma transformação silenciosa dentro das nossas casas. Enquanto os pais se preocupam em garantir boa alimentação, segurança e acesso à tecnologia para os filhos, uma pergunta começa a surgir com força. Será que estamos preparando nossas crianças para o mercado de trabalho que existirá daqui a 15 anos? A resposta talvez não seja confortável. Durante décadas, a educação foi baseada em um modelo criado para atender a Revolução Industrial. A lógica era simples: formar pessoas obedientes, técnicas e preparadas para repetir tarefas. O problema é que o mundo mudou e mudou rápido. Hoje, muitas profissões estão desaparecendo diante da automação, da inteligência artificial e da digitalização. Funções operacionais repetitivas e burocráticas tendem a ser substituídas por máquinas e softwares. Ao mesmo tempo, as escolas ainda valorizam excessivamente a memorização, as respostas prontas e o medo de errar. Muitos jovens sabem decorar fórmulas, mas não conseguem resolver problemas simples da vida real. Sabem consumir tecnologia, mas não sabem criar com ela. O mercado de trabalho dos próximos 15 anos
11: provavelmente exigirá muito coisa diferente. Criatividade, inteligência emocional, comunicação, adaptabilidade e ainda capacidade de aprender continuamente. O profissional mais valorizado do futuro não seja aquele que sabe tudo, mas aquele que consegue aprender rápido, trabalhar em equipe e se reinventar constantemente. E aí surge um alerta importante para os pais. Estamos criando filhos dependentes ou preparados para enfrentar frustrações? Estamos ensinando apenas a buscar estabilidade ou também a empreender, inovar e tomar decisões? Estamos educando crianças para passarem provas ou para lidar com o mundo imprevisível? Outro ponto importante é o excesso de proteção. Muitos especialistas defendem que crianças precisam desenvolver autonomia desde cedo, resolver conflitos, assumir pequenas responsabilidades e aprender com os próprios erros pode ser mais valioso do que simplesmente acumular certificados. Isso não significa abandonar a educação tradicional. Matemática, leitura e conhecimento técnico continuarão sendo fundamentais, mas talvez não sejam suficientes sozinhos. O futuro profissional será cada vez mais humano, justamente porque as máquinas estarão assumindo o trabalho mecânico. E habilidades humanas não se aprendem apenas em livros. Elas são desenvolvidas na convivência, na curiosidade, no diálogo e ainda na liberdade de pensar. A grande questão é que muitos pais ainda não estão educando os filhos para um mundo que já não existe mais. Essa é a nossa reflexão sobre a educação dos nossos próprios filhos. Fica a dica. Ficamos por aqui. Que Deus abençoe a todos e até o nosso próximo assunto.
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2: Muito obrigada, doutor Hanidson, uma reflexão muito pertinente para os dias atuais. É, realmente a gente não sabe como vai ser o futuro profissional dos nossos filhos e vale a pena a gente ficar sintonizado e inteirado de tudo que tem acontecido. As novas tendências estão aí para isso, não é verdade, pessoal? Agora, 12:20, desde ontem o Castramóvel está no ginásio coberto York José Martins, em Timóteo, com o objetivo de reduzir o número de animais em situação de abandono, promover saúde e mais qualidade de vida. A expectativa é que 340 animais cadastrados sejam atendidos, sendo 170 castrações realizadas nesta terça-feira e hoje mais uma previsão de 170. A Iriete Oliveira, representante da ONG Amigos Pet e referência na causa animal em Timóteo, comenta a importância do projeto de castração móvel.
12: Castramóvel, para mim, é guarda responsável. Nós hoje temos muitos animais, felinos e caninos, em situação de rua. Somos solicitados todos os dias para acolher, a gente não tem casa de acolhimento. O nosso trabalho é ajudar o tutor a estar com consciência como cuidar do seu animal. O que nós podemos fazer na busca, né, com o nosso apoiador Noraldino Júnior e a Kátia Dias, que tem nos apoiado anos, mas só ano passado eu consegui trazer, esse ano, e eu tenho certeza que a nossa efetividade de parceria, ela vai continuar.
2: Esta foi Iriete Oliveira, representante da ONG Amigos Pet, e o Castramóvel é um programa muito bacana. O Amigos Pet é um grande lutador que busca realmente trazer ações como essa, não só para Timóteo, mas para todo o Vale do Aço. Agora, 12:22, o prefeito Sadi Luca concedeu uma entrevista exclusiva à Rede Educadora nesta terça-feira, comentou o impasse nas negociações com servidores que seguem em greve desde segunda-feira, e o chefe do executivo defendeu a proposta apresentada pela administração e afirmou que o município enfrenta limitações financeiras diante da redução de receitas. O Felipe Machado foi responsável em fazer essa entrevista exclusiva e a gente ouve ela agora aqui no Jornal em Pauta.
13: A Rede Educadora de Comunicação conversa com exclusividade com o prefeito de Coronel Fabriciano, Sadi Luca, para a gente falar sobre essa questão aí da greve dos servidores. Está no segundo dia aí, pelo que a gente já entendeu, não tem dia nem hora para acabar. Prefeito, tudo bem? É isso mesmo? Como é que está o diálogo entre vocês e o sindicato?
14: Olha, nós sempre tivemos diálogo, né? Principalmente com o sindicato, né? Sempre sentamos na mesa e discutimos, né? Sobre a valorização dos servidores, e eu sempre sou um prefeito que sempre dá ouvidos, não só aos servidores, mas todo cidadão, para saber realmente as demandas, os problemas. E os servidores sempre foram valorizados na nossa gestão, no nosso governo, né? Desde aí 2018, quando nós 17, quando a nossa gestão entrou. E o nosso propósito é sempre a valorização dos servidores, sabendo a importância deles dentro de Coronel Fabriciano, né? Que todos os serviços prestados, né? Todos os setores. Então, desde lá de 2018, né, já implantamos o Vale Alimentação, já tivemos a recomposição aí desde 2018 com mais de 50% do salário aí dos nossos servidores. E esse ano já fiz a recomposição de 3,990, né, que é a recomposição da inflação a todos os nossos servidores, e agora também propus mais 1,45 de um ganho real, né, dos 3,90 mais 1,45 ganho real para nossos servidores, todos os nossos servidores. E ano passado, né, eu tinha dado aí um aumento de 50% da alimentação. Só que esse ano eu tenho um certo receio do que pode acontecer pela perca que a gente está tendo de arrecadação do município todo mês, né, questão de ICM, questão do Fundo de Participação dos Municípios e principalmente o nosso imposto de renda, né, que nós já perdemos 4 milhões aí do imposto de renda que é aqui do município de Fabriciano. Então eu tenho que me preocupar com o futuro de Fabriciano, né, principalmente que esse ano é um ano eleitoral, a gente não sabe o que vai acontecer decorrer de quem que vai vir para presidente, para governador. Então, acho que é um ano da gente ter um pouquinho de responsabilidade, né? Quem sabe ano que vem as coisas estejam bem e a gente propõe outras coisas melhores.
13: Então, esse ano, essa proposta não vai ser alterada. Uma outra coisa que o sindicato reclama é falta de diálogo. Houve alguma reunião desde que a greve começou entre a administração e o sindicato?
14: Não que não tem diálogo, sempre teve diálogo, né? Sempre tivemos aberto, as portas são abertas, né? A gente teve a proposta, claro que... E existiu aquela questão de tirar direitos, né? Nunca foi querer tirar direito de ninguém, as férias-prêmio, foi uma proposta. Se não aceitasse, tudo bem, as coisas que se andam, né? As férias-prêmios continuam, então, vou ter certeza, né? Não quer tirar direito de servidor nenhum. E a proposta está na mesa deles, a proposta com eles, a proposta lá que foi dada, né? Que ele ganha real de 1,45, mas 6,66 do alimentação. Conversei informal hoje com a Silene, encontrei com ela hoje, por acaso, no elevador, a gente conversou muito também sobre isso, né? Sempre nós estamos diabetes, pode lugar. É uma proposta hoje que o município está dando dentro da realidade dele.
13: Prefeito, para a gente encerrar, um recado para a população em relação a esse movimento.
14: População que continua acreditando, né, no nosso governo, né, estamos trabalhando e aos servidores também, né, eu sempre respeitei e sempre vou respeitar, com certeza os servidores são importantes para essa gestão, para esse governo, para essa cidade. E a gente tem essa responsabilidade com o Coronel Fabriciano, né, para ter saúde, para ter educação, infraestrutura, né, o município, eu falei que o recurso dele é pouco, o orçamento dele é pouco. Eu tenho que ter responsabilidade, valorizar os servidores e ao mesmo tempo não deixar meus serviços da cidade pararem.
13: Conversei com o prefeito de Coronel Fabriciano, Sadi Luca, falando sobre a greve aqui na cidade. Para a Rede Educadora de Comunicação, repórter Felipe Machado.
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2: Obrigada, Felipe Machado, por essa participação aqui conosco. Gente, e essa greve, ela é necessária para os servidores públicos? É sim. Lógico que é. Quem somos nós para questionar os direitos de cada um? Por outro lado, a gente vê que o município, ele está fazendo o máximo que pode. Então, nós esperamos que aconteça o que for melhor para a população e também para os servidores, não é verdade? Enquanto não se decide o que vai acontecer, se a greve vai continuar, se vão retornar ao trabalho, nós vamos continuar acompanhando tudo bem de pertinho aqui na Rede Educadora de Comunicação. Agora, 12:26, o tombamento de uma carreta carregada com combustível provocou o vazamento de produto químico que atingiu o rio Piracicaba em Antônio Dias. A grave ocorrência levou à suspensão de abastecimento de água, causou impactos ambientais e trouxe transtorno para moradores das regiões ribeirinhas. A repórter Tati Souza conversou com o prefeito de Antônio Dias e essa entrevista nós vamos ouvir agora.
15: O tombamento de um caminhão-tanque carregado com 46 mil litros de combustível no quilômetro 303 da BR-381 em Antônio Dias levou ao vazamento da carga que atingiu a drenagem do córrego do Machado, importante afluente do rio Piracicaba. Assim, a captação de água que abastece a cidade e é feita pela Copasa está suspensa. Além da falta de água, também existe preocupação com riscos à saúde da população ribeirinha e danos ao meio ambiente. O prefeito de Antônio Dias, Elcinho Ataíde, informou que esteve reunido com o departamento jurídico do município e representantes da Defesa Civil e também da Copasa e mandou um importante recado para a população.
16: Olá a todos. Quero falar de um assunto muito importante. Ali na comunidade do Machado, um caminhão derramou combustível, cerca de 7 a 12 mil litros de combustível na drenagem da BR, que chegou ao córrego do Machado e que chegou ao rio Piracicaba. E a Copasa, nós acionamos a Copasa através da nossa Secretaria de Meio Ambiente, estamos também com a Secretaria de Meio Ambiente do Estado aqui no município, junto com a nossa Defesa Civil. A Copasa teve que suspender preventivamente a captação d'água que é feita ali entre o bairro Bonfim e o Arraial Velho. Então, com isso, a nossa captação está interrompida, pedimos à população que economize água. A Copasa está mandando caminhões pipas para cá para a gente garantir o recurso hídrico no município, o abastecimento hídrico no município, mas que ainda não sabemos quando vamos voltar a captar a água. Então, a Copasa vai ter que fazer um monitoramento, estamos reunidos lá nesse momento, a nossa equipe está lá, para poder montar esse acompanhamento diário da água até que a água esteja novamente disponível para captação. Acionamos também, através de nota, através de notificação, a empresa VL Transportadora, que é responsável pelo transporte desse combustível, para que também tome as providências e garanta a segurança hídrica, o abastecimento hídrico do município. Então, estamos atentos, estamos tomando todas as providências, mas mais uma vez, repito, peço a toda a população que possa economizar água, porque a Copasa teve que fazer o interrompimento da captação, porque se contaminar todo o sistema dela, depois é mais difícil retornar a nossa captação de água. Então, quando tivermos mais notícias, vamos estar informando a população. Então, mais uma vez, peço a vocês que fiquem atentos quanto à sua água, para que nós possamos ter garantia aí o recurso hídrico na casa de cada um de vocês, e ao longo do tempo, nós vamos, ao longo dos dias e das horas, nós vamos estar continuando informando a cada um de vocês.
15: A Copasa informou em nota que irá enviar caminhões-pipas para o abastecimento das casas até que seja feita a drenagem do combustível da água e a captação volte à normalidade. Para a Rede Educadora de Comunicação, repórter Tati Souza.
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2: Obrigada, Tati. Obrigada também a você que esteve conosco até agora. 12:30, termina aqui o Jornal em Pauta. Siga com a gente, você que nos acompanhou pela 107. Ouça agora o melhor da música na playlist 107. E para você que está conosco pela 91,7, Roberto Nogueira está chegando para comandar o programa Tarde Educadora. Estamos também na internet, hein? Acesse agora mesmo o nosso portal educadoramg.com.br. Somos a Rede Educadora de Comunicação, a primeira do Vale. Obrigada pela companhia, uma ótima tarde para você.

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3: 12:31.
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1: 1:32.
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8: A Fiat Toro que se cuide, pois está marcado para setembro o lançamento de uma novíssima picape pela Renault. Ela se chamará Niágara. Um projeto que se baseou no recém-lançado SUV da marca francesa, o Boreal. Cheio de modernidades e tecnologias e o compartilhamento da mecânica, da eletrônica e até de componentes da carroceria compartilhados entre os dois modelos. Motor 1.3 Turboflex de 163 cavalos, acoplado a um câmbio manual ou automático, tração nas quatro rodas, e o projeto da Niágara já prevê hibridização do tipo mild hybrid ou híbrido leve a partir de 2027.
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1: 2:02. 107 FM, sua música, seu estilo, apoio cultural.
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0: reflexo do aumento da procura por destinos mineiros durante a temporada de inverno. A iniciativa está ligada ao programa Inverno em Minas, criado pelo governo de Minas para promover os atrativos turísticos do estado. O programa busca fortalecer a economia regional por meio da valorização da cultura, gastronomia, patrimônio histórico, natureza e experiências típicas mineiras. Segundo o governo estadual, o aumento da conectividade aérea deve gerar impactos positivos em diversos setores como hotelaria, restaurantes, comércio, artesanato e eventos culturais, ampliando a circulação de turistas e a geração de emprego e renda nas diferentes regiões mineiras. Para a Rede Educadora de Comunicação, repórter Tati Souza.
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0: 2:31.
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3: E vamos falar hoje da Espanha, uma seleção que li recentemente numa reportagem que um vidente, se é que você acredita, é invidente que chegará à disputa da final da Copa do Mundo. Isso mesmo, a Espanha seria finalista, repetindo o feito da África do Sul em 2010, quando bate a Holanda 1-0 na final com gol de Iniesta. A Espanha, a fúria de grandes jogadores, mas que nunca chegou como favorita em Copas do Mundo. Embora tivesse vencido em 2010 na África, não era grande favorita, mas tinha um timaço. Aquela Espanha foi a melhor Espanha de todos os tempos, sem sombra de dúvidas. Uma Espanha de Busquets, de Iniesta, uma Espanha de Luiz Henrique, de Davi Villa, uma Espanha de Xavi, uma Espanha de Fernando Torres, uma Espanha de Iker Casillas no gol, de Puyol na zaga, de Sérgio Ramos, de Piquet, uma Espanha sensacional. Essa Espanha existe? Não, mas tem sido renovada. E pela primeira vez, a Espanha chega numa Copa do Mundo sem ter um único jogador sequer convocado do Real Madrid. É a primeira vez da história que o Real Madrid não cede nenhum jogador para a Copa do Mundo, para a seleção espanhola. Então, portanto, ficaremos de olho na Espanha nessa Copa do Mundo.
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3: 3:03. 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
6: A Nissan foi muito inteligente ao desenvolver dois sucessores para o Kicks, porque o primeiro, mantendo o nome, é um SUV bem mais moderno, atraente, mas foi otimista demais.

0: que ambos vendem bem, mas as vendas do velho novo Kite já estão superando as do novo novo Kicks.
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4: Quem procura uma programação diferente para o Dia dos Namorados terá uma opção cultural em Patinga nesta sexta-feira. O Centro de Memória Uzi Minas promove uma atividade gratuita que reúne visita mediada, espaço para piquenique e momentos de interação entre os participantes. A programação começa às 7 horas da noite com uma visita ao acervo artístico do local, seguida por atividades ao ar livre em um ambiente preparado especialmente para a data. Os visitantes também serão convidados a escrever cartas inspiradas nas reflexões propostas durante a experiência. A atividade é aberta não apenas para casais, mas para qualquer pessoa interessada em participar. A programação tem duração aproximada de 3 horas e as vagas são gratuitas, mediante inscrição prévia. O evento será realizado no Centro de Memória Uzi Minas, no bairro Castelo, em Patinga. Para a Rede Educadora de Comunicação, repórter Mônica Soares.
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0: 3:31. 107 FM. 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
6: E vamos falar hoje da Holanda, ex-seleção que encantou os olhos. Para muitos, a maior injustiça de todas as Copas do Mundo. A Holanda não ter sido campeã. Bateu na trave em 74 contra a Alemanha, mas também que confronto. Talvez um dos maiores confrontos de todas as Copas, Alemanha e Holanda, a final de 74. Perdendo em relação à emoção para o último que aconteceu entre Argentina e França em um grande jogo de futebol. Mas hoje a gente fala dessa Holanda. A Holanda que proporcionou a gente brasileiro, claro, alegria. Alegria em 94 e 98, em duas Copas, mas com muito aperto. A Holanda de Cruyff, que fez o mundo se encantar do técnico Rino Smith em 1974. A Holanda de 78, que chegou à final. A Holanda chega em duas finais consecutivas: 74 contra a seleção alemã e 78 contra a Argentina, as donas da casa. E depois a Holanda volta a chegar numa final em 2010 e perde para a seleção espanhola na Copa da África do Sul. Como chega a Holanda? Tem craque do Corinthians, tem o Memphis Depay, que é o grande camisa 10 da seleção holandesa. A Holanda injustiçada. A Copa merece a Holanda como campeã para colocar na sua história.
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3: 4:03.
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2: Minas Gerais terá um reforço significativo no turismo durante o inverno de 2026. A companhia aérea Azul anunciou 110 voos extras para o período de férias de julho no aeroporto de Confins, acrescentando mais de 17.500 assentos à malha aérea do estado. A medida é vista como um reflexo do aumento da procura por destinos mineiros durante a temporada de inverno. A iniciativa está ligada ao programa Inverno em Minas, criado pelo governo de Minas para promover os atrativos turísticos do estado. O programa busca fortalecer a economia regional por meio da valorização da cultura, gastronomia, patrimônio histórico, natureza e experiências típicas mineiras. Segundo o governo estadual, o aumento da conectividade aérea deve gerar impactos positivos em diversos setores como hotelaria, restaurantes, comércio, artesanato e eventos culturais, ampliando a circulação de turistas e a geração de emprego e renda nas diferentes regiões mineiras. Para a Rede Educadora de Comunicação, repórter Tati Souza.
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7: Portugal, seleção portuguesa, Cristiano Ronaldo, o maior exemplo de atleta do mundo, sem sombra de dúvidas. Um jogador que começou a sua carreira desprovido um pouco de técnica e fez com que as coisas acontecessem. Fez com que a sua energia, a sua disciplina chegasse à melhor do mundo pelas inúmeras vezes. Os títulos dos quais Cristiano Ronaldo conquistou e chega próximo ao milésimo gol com 41 anos de idade. Com o apelido de Robozão, a seleção de Portugal, comandada pelo Cristiano Ronaldo, chega com pompas e circunstâncias. Além disso, tendo ótimos jogadores nos melhores times do mundo. E um outro detalhe, segundo o vidente, tem um vidente que falou que Portugal será campeão da Copa do Mundo de 2026. Mas como não lembrar de um confronto histórico, Portugal e Brasil na Copa de 66. Eusébio de um lado, arrebentando, grande craque do Benfica, Eusébio, e o Brasil foi eliminado naquela oportunidade, naquela Copa de 66. Portugal nunca fez boas competições, boas copas, embora tivesse uma geração muito boa de Rui Costa, Luiz Figo, Pauleta, Vitor Bahia, Abel Xavier, um time entre 98, 2002, 2006 ali, uma boa seleção, mas não conseguia avançar e passar para as decisões de Copa do Mundo. Teve até Felipão como seu treinador.
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1: 4:57.
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2: Coronel Fabriciano recebe em junho duas oficinas gratuitas do programa Interleges do Senado Federal, com vagas limitadas. As capacitações voltadas a servidores, gestores, profissionais, lideranças e estudantes serão realizadas na Câmara Municipal e tem inscrições pelo WhatsApp 319-7253-7549 ou ainda pelo site interleges.leg.br. A primeira oficina, Planejamento Estratégico no Poder Legislativo Municipal, acontece nos dias 22 e 23 de junho, com foco em metas, objetivos, estratégias e monitoramento de resultados. A segunda, sobre responsabilidade social, ambiental e governança no Poder Legislativo, acontece nos dias 24 a 26 de junho e abordará governança, sustentabilidade, Agenda 2030 e elaboração de casos ESG, com estudos de casos do próprio Senado. A iniciativa, fruto da parceria entre Senado, Interleges e Câmara Municipal, visa ampliar a qualificação profissional na região do Vale do Aço, oferecendo conteúdo reconhecido nacionalmente, sem custo. Para a Rede Educadora de Comunicação, Janaína Oliveira.
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4: 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Gente, antes de passar a palavra aqui pro meu convidado, um convidado aqui especialista, muito especial também, eu quero mandar um abraço para os motoristas de aplicativo. Impressionante como que essa rádio tem audiência com os motoristas de aplicativo, tá? Já aconteceu comigo 3 vezes de eu entrar no carro do motorista de aplicativo. Aí eu começo a conversar com ele, porque eu gosto de falar pouco, né? Vocês já devem ter percebido. E aí, o cara olha o nome, meu nome no aplicativo, não tem muitos Ronans aqui no Vale do Aço, ouve a minha voz e fala assim: uai, você é o Ronan da Rádio Educadora? E recentemente, Vinícius, pessoal, nosso convidado daqui de hoje, recentemente eu entrei no carro e tava passando o programa Caminhos do Empreendedor, porque ele é reprisado toda quarta-feira na 107.1 FM, das 17 às 18 horas. E aí o cara tava ouvindo o meu programa. Aí eu entrei no carro, passou um pouquinho, eu falei assim: esse programa aí que você tá ouvindo? Rapaz, esse programa aqui é muito bom. Eu falei: é mesmo? Você gosta? Gosto. O cara dá umas dicas aqui, rapaz, tem vezes que eu já até cheguei a parar o carro pra anotar uma dica que ele deu. Eu falei: ah, que bom que você tá gostando. Aí ele olhou e falou assim: uai, é você? O que você tá fazendo aqui? Eu falei: não, porque nesse horário o programa é reprisado e tudo. Então quero mandar um abração pra todos os motoristas de aplicativo aí, em especial os que nos dão essa audiência e essa responsabilidade de transmitir conhecimento. E o cara que eu tô trazendo aqui hoje, pessoal, ele tem muito conhecimento na área dele, entendeu que ele não era só um profissional autônomo, ele entendeu que ele é um empresário, resolveu crescer e empreender numa área muito bacana, que é a área do digital também, e resolveu organizar muito a empresa dele para crescer mais ainda e com mais tranquilidade, de forma mais organizada. Eu estou recebendo aqui o engenheiro Vinícius Cardoso, um cara que eu tive a satisfação de conhecer, ele, a esposa, a cunhada, porque trabalha todo mundo junto. Pro Vinícius, pessoal, não bastava ser só sócio e trabalhar com a esposa, não. Ele resolveu trabalhar com a cunhada também, né? E quero mandar um abraço para as duas lá, que sempre participavam da reunião com a gente lá na Tutorianos, durante a nossa consultoria. Vinícius, já é de praxe já, todo mundo que nos ouve há mais tempo já sabe qual pergunta que eu vou fazer aqui agora. Quem é o Vinícius? De onde que você é? Você é casado? Já falei que você é casado aqui, né? E tudo, aproveita e já manda um abraço pra esposa e pra cunhada lá pra fazer moral, né? Quem é o Vinícius? Você é formado em quê? Você é de onde? Qual região do Brasil que você é? Nos conta aí um pouquinho da sua história pessoal, Vinícius.
0: Obrigado pelo convite, tá? Prazer estar aqui com vocês, compartilhando um pouquinho aqui da minha trajetória. Sou Vinícius Cardoso, sou casado com a Samila, um abraço, um beijo aí pra ela. Sócio também, parceiro da Nicole, que é minha cunhada. Sou casado, tenho os dois filhos, né? Duas crianças, aí a Helena, a mais velha de 8 anos, o Tomás, o caçula de 2 aninhos.

0: mudanças, tinha, era transferir de agência, de cidade. Isso. E era uma vida meio nômade mesmo, né?
1: É, meu pai foi assim.
0: E recentemente, você até me fez lembrar, um amigão meu, às vezes a gente vê, né, pessoal, fica aí a reflexão, às vezes a gente vê a vida das pessoas no Instagram, nas redes sociais, e fala assim, poxa, esse cara tem a vida que eu queria. Um amigão meu, não vou entrar muito em detalhes, porque eu vou contar uma particularidade aqui, ele formado em engenharia também, a esposa também formada em engenharia, e aí, cara, foram viver na Europa, porque foram contratados lá para viver para trabalhar numa empresa lá na Europa. E aí, o que que aconteceu? Eles eram muito transferidos de países para países. E aí, a filha entrou na adolescência e começou a ter alguns problemas porque ela não tinha identidade. Ela não tinha aquilo que a gente chama assim de amizade de infância, de construir vínculos, de falar assim, essa cidade é onde eu cresci. E cara, ele, e eu até admiro ele por essa decisão, ele e a esposa, eles largaram uma vida teoricamente que muitos gostariam de ter na Europa, de conhecer vários países, ganhando bem lá, para voltar pro Brasil e literalmente tentar criar raízes em algum lugar.
1: Legal.
0: Porque a filha dele adolescente tava passando por muita dificuldade nessa questão de não ter raízes, sabe? Legal. Né? E você levantou o dedo aí na hora que eu tava falando, você passou por isso também, menino?
1: Totalmente. A minha irmã, fomos criados juntos, né? Eu e minha irmã, só que são personalidades totalmente diferentes.
0: Claro.
1: A minha irmã tem amigo de infância, de adolescência. Só que eu tenho essa dificuldade de construir, de criar vínculos.
0: Aí.
1: Eu até consigo criar esse vínculo ali, mas a partir do momento que eu me afasto um pouco,
0: você não sente tanto.
1: Aí eu não sinto tanto.
0: Olha.
1: Eu tenho dificuldade pra mudar de lugar, de cidade. Não consigo criar raiz de fato ali, entende?
0: Entendi.
1: Eu passei a construir isso, até a importar um pouco mais com isso, né? Era um pouco, acho que, colocar assim, uma escala bem grande, a partir do momento que eu tive os meus filhos.
0: Ah,
1: que aí eu importo muito pra eles terem raízes, eles construírem vínculos, né? De amizades.
0: E hoje,
1: por eles eu priorizo isso bastante.
0: E hoje em dia, né, Vinícius, com o advento aí da internet, você pode estar aqui no Vale do Aço conectado com o mundo inteiro, prestando serviço para o mundo inteiro e tudo. Isso, de certa forma, facilitou pra gente, né, Vinícius?
1: Sem dúvida, sem dúvida. Pra mim, eu que o diga, né?
0: Você que o diga, e nós vamos falar disso daqui a pouco.
1: Obrigado.
0: E Vinícius, você é formado em engenharia.
1: Isso.
0: Como é que foi a escolha profissional? Por que que você escolheu engenharia? Como é que a engenharia entrou na sua vida?
1: Ora, vou puxar um pouquinho mais pra trás, né? Eu costumo falar que tem um Vinícius antes de 2010 e um Vinícius depois de 2010. Porque até 2010 eu era uma pessoa muito imatura, né?
0: Olha.
1: Profissionalmente também.
0: Uhum.
1: Tanto que o primeiro curso que eu escolhi fazer foi direito.
0: Uhum.
1: E aí eu escutei falar que quem escolhe fazer direito, muitas das vezes, é porque não sabe o que quer fazer.
0: Ah.
1: E foi de fato que,
0: tinha isso
1: que
0: mesmo.
1: Aconteceu comigo. E na época do ensino médio eu tinha muita dificuldade em cálculo, física, matemática, então nem cogitei naquele início atuar com engenharia, escolher engenharia civil. Porém eu vi no direito que aquilo não era pra mim, área de humanas definitivamente. Eu tinha muito mais dificuldade naquela área do que na área de matemática. Eu vi que na área de matemática, por ser exata a área de cálculo, eu me desenvolveria melhor do que na área de humanas, que é muito abstrato.
0: Sei.
1: O direito, depende disso, depende daquilo, ponto de vista de um, pode ser diferente do outro.
0: E na engenharia, então, dois é dois, são
1: exatamente,
0: quatro.
1: Exatamente, dois mais dois é quatro, em qualquer lugar do mundo, a gente fala a mesma língua. E ali, naquele momento, eu vi que eu tinha feito uma decisão errada. E aí, graças a Deus, né, e também ao apoio da minha família, dos meus pais, inclusive, eles falaram, olha, se não é isso que você quer, não vale a pena você investir em algo que, sei lá, daqui 2, 3 anos, você vai ver que não é o que você quer.
0: Sim.
1: Ou você se formar numa profissão que não é aquilo que te motiva, né? Que grita mais alto aí no seu peito. E aí me apoiaram, e aí eu fui lá e troquei de curso pra engenharia. E aí desde 2010, que foi quando eu realmente levei a sério, né, a parte de engenharia em si, aí as coisas literalmente elas mudaram. Eu me tornei uma pessoa muito mais madura, muito mais dedicada, comprometida com os próprios estudos, tanto que na época da faculdade foi quando surgiu a minha primeira oportunidade para trabalhar de fato depois que eu me formasse.
0: Ah, então, e a engenharia de quê? Ou?

0: engenharia civil.
1: É, eu sei, mas eu tenho que perguntar pra galera entender. Formado em
0: engenharia civil.
1: Você escolheu engenharia civil.
0: Isso.
1: Entre, na época, você falou 2010, talvez não existissem tantas engenharias. Recentemente eu fiz uma pesquisa, até me preparando para te receber aqui. Hoje em dia existem mais de 40 tipos de engenharia. Na, quando eu ia escolher o que, eu ia ser quando crescer, só existiam 4, né? A elétrica, a civil, a metalúrgica e mecânica. Sim. Basicamente era isso aí isso e aí. Tudo. Hoje existem mais de 40 tipos de engenharia. Por que que você foi para engenharia civil?
0: Eu sempre quis fazer algo que eu não, que eu tivesse mais diversidade, sabe, mais flexibilidade de trabalho. Então eu não me via, por exemplo, trabalhando num único lugar, batendo cartão todo dia, fazendo a mesma coisa. Então a versatilidade da engenharia civil foi o que realmente brilhou os meus olhos. Eu poderia fazer execução de obra, fazer projetos, entre várias outras atividades.
1: Entendi.
0: E eu escolhi porque eu não queria, nunca pensei em trabalhar para alguma empresa, por exemplo.
1: Ah, tá. Você não queria ser CLT?
0: Não queria. Não era o que eu não queria, já sabia disso. Porém, eu nunca quis ser empreendedor. Então tem uma lacuna. Entendi. Entre isso, né? Então para mim era simplesmente formar, abrir um escritório e prestar serviço.
1: Ô Vinícius, é tão interessante isso que você tá falando, porque eu sou formado em terapia ocupacional, quem acompanha o nosso programa aqui sabe, e eu demorei um certo tempo, mas graças a Deus foi até rápido, eu demorei um certo tempo para entender assim que lá em 2003 eu tive a oportunidade de abrir minha clínica, então foi meu primeiro CNPJ, mas na minha cabeça eu tava abrindo uma clínica. Só que essa clínica tinha um CNPJ, ou seja, eu não tava abrindo uma clínica, eu tava abrindo uma empresa no formato de clínica, e vários profissionais autônomos, profissionais liberais, tipo, até mesmo médicos, dentistas, engenheiros, advogados, arquitetos, demoram para entender. Se ele tem um consultório, ele tem um negócio. Talvez ele ainda não abriu um CNPJ, mas ele tem um negócio e ele tem que arrumar tempo para fazer a gestão, para atuar como dono daquele negócio. Então, é interessante estar falando aí que eu não queria empreender, mas abriu o seu escritório de engenharia. Então, de cara, talvez você já não tivesse ali um CNPJ para você falar assim, eu tenho uma empresa, mas você tinha um negócio.
0: Exatamente. Mas por que isso, né? Eu não sabia nem o que era empreender, nunca tive isso dentro de casa, por exemplo. Meu pai era bancário, minha mãe dona de casa, então não era assunto que a gente debatia em casa, por exemplo, né? Na nossa vida ali, no nosso ciclo, era você trabalhar, formar, né, e trabalhar para alguma empresa. Ou no máximo fazer um concurso público e tudo mais. E aí você entra na faculdade e você é meio que direcionado e condicionado para trabalhar de carteira assinada.
1: Sim.
0: Então o que os professores, até coordenadores na época era: estuda, se dedica, prepara um bom currículo, se especializa, que alguma empresa te contrate. Então a gente não tem aquela visão de realmente para empreender. Eu sabia que eu não queria, não era o meu sonho naquela época, por exemplo, trabalhar nos Minas. Enquanto 99%, não coloca 99% porque eu era um que estava lá, né? 99% dos meus colegas queriam trabalhar para alguma empresa, uma construtora, nós em Minas da vida, mas nunca foi algo que realmente eu quis. Né? Eu sabia que eu ia abrir um escritório, até então não sabia ao certo qual área que eu ia atuar, porém eu sempre fui muito bom em cálculo. Por mais contraditório que seja, né?
1: Que você não gostava de matemática.
0: Não gostava de matemática, tinha dificuldade lá atrás. Mas quando eu realmente me dediquei ali, busquei aprender e aprimorar isso, eu me tornei um dos melhores alunos. E no oitavo período da engenharia, o meu coordenador me convidou para eu continuar na faculdade, porém como professor.
1: Olha.
0: E foi através desse direcionamento aí que surgiu a minha primeira empresa. Né? Através da área como professor, não como engenheiro.
1: Excelente.
0: E aí tudo foi acontecendo a partir disso.
1: Vinícius, vamos dar um break aqui, uma pausa aqui nessa história, que eu preciso chamar o intervalo. Pessoal, você que está nos ouvindo aí já está acostumado, não saia daí que daqui a pouco a gente volta com o segundo bloco do programa Caminhos do Empreendedor.
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3: Cinco e dezesseis.
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1: Bom, você que está nos ouvindo aí desde o primeiro bloco, eu estou recebendo aqui o engenheiro Vinícius Cardoso, ele que é engenheiro civil e presta serviço para o Brasil inteiro, e ele estava me contando aqui no intervalo também que agora está com um projeto internacional, né, Vinícius? Onde que é?
0: Isso aí lá na África, em Guiné-Bissau.
1: Em Guiné-Bissau?
0: Isso.
1: Vinícius, você terminou o primeiro bloco falando que você passou para assim que você formou, você recebeu o convite para ser professor de faculdade. Como é que foi, Vinícius? Que eu também passei por isso, sabe, cara? Assim, eu formei em 2022 e em 2023 eu recebi uma oportunidade de coordenar o curso de terapia ocupacional e dar aula. Além de dar aula, coordenar. Uma baita responsabilidade. Como é que foi? Teve frio na barriga? Você pensou em não aceitar? Como é que foi essa responsabilidade de sair do banco de aluno para passar a ser docente?
0: Cara, eu sempre gostei muito de desafio. E quando as pessoas, elas depositavam em mim uma confiança, isso absorvia essa confiança para mim.
1: Então,
0: não chegava a ficar com medo. Será que eu vou dar conta? Nunca passou isso na minha cabeça. O que eu penso, a pessoa acredita que eu consigo aquilo, né? Se ela tá me convidando, me dando oportunidade para estar dentro de uma sala de aula na faculdade, logo após me formar, porque ela confia em mim. Então, a única coisa que eu tenho que fazer é me confiar em mim também.
1: Ó, oh, gostei.
0: Então,
1: disso
0: é algo
1: daí
0: que eu nunca tremi as pernas por conta disso, não.
1: Entendi.
0: E o convite veio no oitavo período. Quando eu tava lá, o coordenador.
1: Já era, são 10?
0: São 10 períodos.
1: Isso.
0: 10 semestres, né?
1: Uhum.
0: Inclusive, encontrei ontem com ele, com o William. Hoje ele é gerente lá na Uzi Minas e na época coordenador lá da faculdade. E ele chegou lá na sala falando sobre a questão de provas do ENAD, questão de MEC e tudo mais. E falou: olha, precisam levar a sério e tal aqui a faculdade, fazer bem essa prova e tal. Vou dar um exemplo aqui do Vinícius. Vinícius, inclusive, Vinícius, quando você formar, não vai embora, não. Fica aqui na região, porque você vai estar aqui com o professor na faculdade.
1: Olha, tem umas pessoas que são visionárias nesse sentido, né, Vinícius? Assim, recentemente eu fiquei sabendo da história de um cara que foi um dos fundadores do Sicoobi Vale do Aço, o seu Luiz Gonzaga, que recentemente até faleceu e tudo. Ele, um dia, um cara foi oferecer para lavar o carro dele. O cara era lavador de carro de rua, assim. Ele gostou tanto da simpatia, do carisma do lavador de carro, falou assim: eu quero te dar uma oportunidade. E aí, no velório do seu Luiz Gonzaga, esse cara que era antigo lavador de carro há 20 anos atrás, tava lá e contando pra gente a história que, a partir que o seu Luiz Gonzaga deu de oportunidade pra ele, como é que a vida dele mudou, sabe? Assim, impressionante.
0: É muito legal. E tem várias pessoas na nossa vida que, quando você passa pra olhar, você vê a importância que cada um teve até você estar aqui hoje, fazendo o que você faz e depois de ter construído o que você construiu. E eu lembro de cada um, né? E sou muito grato a cada um que me deu essa oportunidade. O William foi um dos primeiros ali que perceberam isso. Na época eu era monitor da faculdade e os próprios alunos começaram a pedir para que eu desse aula para eles no semestre.
1: Fora do horário.
0: Fora do horário e tudo mais. E isso foi chegando para ele e tal, e ele pegando feedback desses alunos que eram alunos da monitoria que eu ministrava. E acabou, coincidiu, porque quando eu me formei, tinham professores saindo, né? E os alunos queriam que eu desse aula ali.
1: Entendi.
0: De concreto armado, estruturas metálicas, com 24 anos, entrando na sala de aula de oitavo, nono período de engenharia civil.
1: Eita,
0: então,
1: nossa.
0: Foi um baita de responsabilidade, mas foi para mim uma das grandes experiências, e tudo que aconteceu, eu vejo que partiu disso. Eu costumo dizer que antes de ser engenheiro, eu sou professor, né? E todo o resultado que eu tive foi muito consequência do que eu consegui construir na vida acadêmica.
1: Inclusive, essa experiência como professor te colocou em outras oportunidades que hoje fazem parte do seu negócio, né, Vinícius?
0: Exatamente.
1: Conta pra gente aí que é o seu negócio.
0: Isso. Hoje eu tenho basicamente três empresas, né? Três negócios. Hoje eu tenho empresa de engenharia, onde nós fazemos projetos estruturais, sou especialista nisso e tenho uma equipe que me ajuda, né, a desenvolver e entregar os projetos que a gente desenvolve hoje para o Brasil inteiro.
1: O que são projetos estruturais, para quem não é da área?
0: Você que vai construir a sua casa, né, você vai precisar de projetos estruturais para isso. No caso, projeto da fundação, de pilares, vigas, lajes. Se você construir qualquer empreendimento hoje, envolve um sistema estrutural.
1: Vinícius, pergunta de leigo que virou até piada no meio da engenharia, da arquitetura. Qual a diferença de pilar para pilastra? Onde que eu relo o carro na garagem é o quê? Pilar ou pilastra?
0: Depende de quem fala. Então, pilastra é a pessoa que é leiga, né? Não conhece o termo técnico. E o pilar normalmente é o termo técnico que a gente utiliza para denominar a pilastra.
1: Entendi.
0: Mas a função é basicamente a mesma.
1: Não, beleza, só para descontrair aqui e tudo. E aí você falou que você tem três negócios: a empresa de engenharia, que é especializada em estruturas.
0: Exatamente.
1: E quais os outros dois negócios?
0: Temos a Procar de Treinamentos, que ela é voltada para venda de infoprodutos, de cursos voltados para a área de engenharia, de estruturas também.
1: Uhum.
0: O qual tem todo um trabalho nas redes sociais, no Instagram, YouTube. E também, mais recentemente, o Groovio, que é um sistema de gestão para escritórios de projetos.
1: Uai, Vinícius, você gostou mesmo desse negócio de gestão de escritório, hein, cara?
0: Rapaz, se eu soubesse disso lá atrás, tantos problemas, tanta dor de cabeça que eu tinha evitado, você não faz ideia.
1: É, eu também, assim, no começo da minha jornada empreendedora, eu gostava de ir pro mercado, eu gostava de atender os meus clientes, e não preocupava muito com gestão, não, sabe, assim, até o dia que eu cansei de trabalhar, e não vê dinheiro no final do mês. Eu falei, gente, passou tanto dinheiro aqui na minha empresa, na minha clínica, na época era a clínica, e uma das decisões mais importantes da minha vida foi eu decidir que eu ia assumir o papel de dono na minha empresa, que não dava para eu ser só o profissional dentro da minha própria empresa e que eu tinha que fazer gestão. E eu costumo dizer que o que separa de verdade as pessoas que têm sucesso das pessoas que não têm é a disposição para fazer o que tem que ser feito. Porque fazer o que gosta, todo mundo faz. É fácil fazer o que gosta. Inclusive, eu preocupo muito com aquela frase assim: trabalhe com o que gosta e nunca mais vai precisar de trabalhar. Todo trabalho tem a parte chata. É igual eu e você, a gente ama ser professor. Mas eu detesto fazer diário. Detesto corrigir prova, aquela atividade burocrática. Eu gosto de estar ali ensinando, aprendendo, porque a gente que é professor também, a gente aprende muito com os alunos e tudo, mas a parte burocrática da aula eu detesto. E não é porque eu detesto a parte burocrática que eu não vou exercer a profissão ali, a função de professor. E aí um dos maiores acertos foi decidir: eu preciso atuar como dono do meu próprio negócio. E aí fica aí o convite para quem é profissional autônomo, tem escritório, tem consultório. Você tem um negócio. Uma decisão importante que você vai ter que ter é assumir o papel de dono.
0: Eu falo, toda empresa, todo negócio tem gestão. Você goste ou não, você aceite ou não, você fazendo gestão ou não,
1: tem gestão
0: acontecendo.
1: Bem feito ou mal feito?
0: Vai ter.
1: E o que que a gestão mudou na sua vida? Antes de começar o programa, antes de começar o primeiro bloco, você estava contando assim: rapaz, foi bom demais a gente implantar a gestão lá. Que diferença que fez?
0: Cara, falou a clareza sobre tudo que acontece no meu negócio. Porque, igual eu comentei, né? Eu nunca quis ser empreendedor, nunca pensei nisso, não sabia nem o que era de fato. Então a gente começa um negócio simplesmente no desejo, na vontade de fazer aquilo acontecer e fazer aquilo que você gosta.
6: Uhum.
0: Então, se eu sou professor, gosto de ser professor, se eu sou engenheiro, gosto daquilo, então eu vou entregar aquilo que eu tenho feito, né? Que eu faço, que é a parte operacional.
6: Uhum.
0: E algumas coisas mais chatas, que é a parte de gestão, controle de caixa, fluxo financeiro, operação. Então, esse controle disso é a parte burocrática, a parte chata.
6: Uhum.
0: Então, se eu faço projeto, eu gosto de colocar a mão na massa de fazer o projeto, que é a parte operacional. Mas e o fluxo de caixa e a gestão? Então, isso ficava em segundo plano e foi algo que eu não tinha dado tanta atenção ali no início da minha carreira, né? E até com a HCT, 2-3 anos depois de empresa aberta, não é algo que estava tão intrínseco naquilo que eu tinha que realmente fazer no meu negócio. Então,
1: entendi.
0: Quando eu comecei a aplicar a gestão, foi literalmente a clareza.
1: E te dá mais tranquilidade para você focar naquilo que você é bom, né, cara?
0: Totalmente.
1: Assim, te traz paz. A gente que é prestador de serviço, a gente precisa estar com a cabeça muito tranquila dentro do possível para poder fazer bem aquela prestação de serviços.
0: Exatamente.
1: E tudo, né? E eu costumo dizer, Vinícius, que só existem dois tipos de empresa, de negócio no mundo. As que estão crescendo e as que estão diminuindo.
0: Sim,
1: e se quer crescer e se precisa crescer, tem que organizar internamente.
0: Sim.
1: E organizar internamente acaba trazendo outras oportunidades. No meu caso, por exemplo, lá na Tutorianos Consultores de Negócio, a gente foi obrigado a organizar tanto porque a gente virou uma franquia. Hoje a gente com 42 unidades espalhadas pelo Brasil, como é que eu garanto que o meu franqueado lá do Acre, o meu franqueado lá do Sul, vai ter o mínimo de padrão para atender os nossos clientes usando a nossa marca? Então, assim, organizar não só nos traz mais paz, fazer gestão não só nos traz mais paz, mas traz oportunidade também de crescer de maneira mais organizada, né?
0: Sem dúvida, sem dúvida. É a questão da organização, da estruturação e escala.
1: Uhum.
0: Então, a pessoa, às vezes, ela quer escalar, mas sem se preocupar com essa organização, com a estruturação. Ela não está preparada para escalar e ela não vai escalar se ela não fizer isso. E foi algo que eu realmente identifiquei. Eu queria crescer, mas eu precisava organizar primeiro e estruturar meu negócio para isso acontecer.
1: Muito bom. O Vinícius, aqui no WhatsApp da Rádio Educadora, inclusive você que quiser interagir com a gente, só mandar uma mensagem aí no WhatsApp da Rádio Educadora, 31 99771-4902, ou você pode ligar aqui pro telefone da Rádio Educadora, aqui tem telefone fixo, galera, ó, 31 3841 0730. Lembrei até da vinheta aqui. O Edenilson tá perguntando aqui, ele ficou curioso, como é que esse cliente lá da África chegou até você?
0: Legal.
1: Do Vale do Aço pro mundo. E aí, como é que ele chegou até você?
0: Tem uma ferramenta que a gente utiliza todo dia, que ela não é vista como uma ferramenta. Ela é vista como, sei lá, um entretenimento, qualquer coisa do tipo. Que é o celular e uma rede social, internet. E eu utilizo isso basicamente hoje como uma ferramenta de trabalho de aquisição de clientes. Eu falei ontem com um colega, com sócios meus, né? O Luiz, o Roberto. Se eu não vendesse meus serviços, projetos, os treinamentos, o próprio sistema, o próprio Grovio, nem Instagram eu tinha. Porque eu não sou o cara muito ligado.
1: De ficar ali mostrando seu lifestyle,
0: exatamente,
1: seu estilo de vida.
0: Ficar realmente, eu não sou curioso, então eu não vejo coisa de fofoca. O máximo que eu vejo em rede social é futebol.
1: Entendi.
0: Eu gosto bastante de uma notícia ou outra e tudo mais. E foi através da rede social, da internet, que eu consegui não só esse cliente na África, mas todos os clientes que, vou colocar todos, mas 99,9% dos meus clientes hoje são através
1: online.
0: Da internet.
1: Você atende online, chegam através do online.
0: Todos eles.
1: Você.
0: E tudo que eu faço, eu consegui fazer todas as entregas dessa forma.
1: Entendi.
0: Então, fazer projetos estruturais, eu não preciso estar na cidade ou no país para fazer aquela entrega.
1: Inclusive, nisso, foi um dos motivos que eu pensei em te convidar para cá, porque muitas pessoas falam assim: eu moro no interior de Minas.
0: Tem
1: hoje.
0: Vários.
1: Pode morar no interior de Minas e atender empresas do Brasil inteiro, até do mundo, né?
0: Exatamente.
1: Você que tá nos ouvindo aí, não saia daí que a gente vai voltar daqui a pouco com o terceiro bloco do programa Caminhos do Empreendedor e o Vinícius vai te contar como é que no interior de Minas ele atende empresas do país inteiro e até no exterior. Valeu, daqui a pouco eu volto com o terceiro bloco do programa Caminhos do Empreendedor. 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

0: 5:32.
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8: Vou falar aqui rapidinho, porque eu tava conversando aqui no intervalo com o engenheiro Vinícius Cardoso e nem vi o tempo passar aqui do intervalo, foi rapidinho. Bom, Vinícius, a gente terminou o nosso segundo bloco com você falando que, sem sair do Vale do Aço, hoje você consegue atender empresas do Brasil inteiro e até fora do Brasil. Como é que foi esse caminho aí pro digital, Vinícius?
9: Legal. Primeiro, como que eu comecei a minha trajetória no empreendedorismo, né? E também no digital. Primeiro, eu atuando como professor, isso na época, aí fica para uma próxima conversa, né? Até chegar lá. Mas em 2015, eu estava morando em Marabá, no Pará, através de uma oportunidade que a minha esposa conseguiu lá na área de engenharia. Fui atrás, não poderia deixar a dona sozinha, né? E lá eu também consegui uma oportunidade como professor na faculdade de lá.
8: Entendi.
9: E aí os meus alunos, eles começaram a pedir para que eu ensinasse eles a fazer projetos do zero. Porque na faculdade, por conta de limitação carga horária e também de disciplina, eles aprenderam, né? Calcular uma sapata, uma viga, um pilar de forma isolada. Mas como fazer o projeto literalmente de uma casa, de um prédio
8: do zero?
9: Através de um software, de computador e tudo mais. E aí foi quando a gente viu que isso era uma oportunidade. E na época veio também uma necessidade. Porque a gente estava com um casamento marcado, e a gente precisava completar a renda, era cheque para cá, cheque para lá. E aí eu não queria muito, porque eu estava naquela zona de conforto, né? Com o professor e tudo mais. E essa Mila, um pouco mais visionária do que eu ainda, vamos abraçar isso, a gente está precisando, e é uma oportunidade. Vamos lá. E aí fizemos a primeira turma presencial desse treinamento de projetos estruturais lá em Marabá. E aí, em quatro finais de semana, aliás, dois finais de semana, sábado e domingo, quatro aulas, nós conseguimos montar uma turma com 20 alunos, 20, 21, pagando R$500. Então veio ali em torno de R$10.000, de forma praticamente livre, porque a gente alugou uma sala, foi muito barato na época, e vimos que ali era uma boa oportunidade para a gente ver isso como negócio.
8: E aí a gente abriu. Desculpa te interromper, mas esse insight aqui eu tenho que compartilhar. Cara, eu acho que é muito importante. E tem muito empreendedor, empresário, empresária deixando dinheiro na mesa. Porque o que que eu falo? Às vezes você resolveu um problema da sua empresa ali. Igual o sistema de gestão que você desenvolveu para sua empresa. Você olha para o mercado e fala assim: se a minha empresa tinha esse problema, tinha essa necessidade, eu consegui resolver. Quantas outras empresas também não têm essa necessidade?
9: Exatamente.
8: E isso aqui pode virar uma fonte de receita. Isso. E o conhecimento, hoje em dia, ele é muito valioso, principalmente o conhecimento prático.
9: Sim.
8: Eu trabalho basicamente com isso. Eu peguei. Como é que eu virei consultor de empresa? eu resolvi um problema de gestão da minha clínica na época, que foi meu primeiro CNPJ, olhei para o mercado e falei assim, mas quantas empresas têm esse problema? E aí eu fui descobrindo alguns números do tipo, no Brasil 60% das micro e pequenas empresas quebram antes de completar 5 anos. Sim. Aí eu fui pesquisar os motivos. E um principal motivo é falta de gestão. Eu falei assim, poxa, se eu resolvi isso para minha clínica, vou levar isso até como propósito de vida, vou ajudar outros empreendedores, outros donos e donas de micro e pequena empresa a resolver esse problema. E virou um mercado gigante aí, porque 97% dos CNPJs no Brasil são micro e pequenas empresas. Uhum. E aí a gente identificou essa oportunidade de ajudar outros donos e donas de empresa. Exatamente. A fazer o que tem que ser feito para poder crescer de forma organizada.
9: Exatamente. Sabe? Tem várias formas de você aprender, né? Você aprende através dos seus próprios erros, você pode aprender através dos
8: erros dos outros
9: e a própria experiência que você vai tendo ao longo da sua vida vai te moldando e trazendo outras oportunidades e uma visão um pouco mais ampla sobre todo o negócio, né? E foi através disso, desse início, que a gente começou a pensar mais também em escala, né? Então eu tinha a limitação de uma sala, quantas pessoas cabiam ali, e quanto tempo eu conseguiria fazer. Tanto que nós ficamos até 2018 fazendo treinamentos presenciais. E era sempre uma limitação, o meu tempo e a quantidade de pessoas que cabiam numa sala presencial. Só que não foi nesse momento que nós tomamos a decisão de ir pro digital. Que aí extrapolou todas as coisas que você pode pensar em relação a resultado. Foi quando de fato a gente foi no digital. Só que eu fui meio que forçado. Sabe aquela questão de você ter um problema e você só focar no problema? E não chegou a oportunidade nisso?
8: É, aquela frase, né? Fazer do limão a limonada, né?
9: Exatamente. Foi isso que aconteceu em 2018. Não sei aqui quem vai lembrar, mas teve uma greve dos caminhoneiros, né, em 2018. E a gente com turma já aberta para fazer com esses treinamentos presenciais. E aí muita gente começou a ligar pedindo reembolso, porque ficou com medo de faltar combustível, alimentação e tudo mais. E aí, e agora, o que que a gente faz? E aí, conversando com a Samila, né, a gente sempre teve uma parceria muito boa de conversar, de encontrar ideias e soluções para aqueles problemas que a gente estava passando. E aí ela falou assim, olha, vamos fazer isso online, gravado. E aí fomos atrás de um pessoal para construir uma plataforma para a gente, colocar, fazer gravação de aulas, colocar lá dentro. Foi quando a gente descobriu o Hotmart, fizemos cursos também para vender infoprodutos. E nessa época, até chegar ali, teve um caso muito interessante que para mim foi uma virada de chave muito, muito forte. Eu tava a ponto de desistir. De, cara, isso pra mim deu, não vou mexer mais com isso. Vou tentar focar
8: desistir
9: aqui.
8: Dos cursos online?
9: Dos cursos presenciais, sei, né? Na sei. Época eu não tava nem visando no online.
8: Entendi.
9: De encerrar aquilo ali, focar somente na área de engenharia. Porém, na área de engenharia aqui no mercado Vale do Aço, pra mim foi um mercado, eu enxergo ele como um mercado muito fechado pra essa área.
8: Sim.
9: Tem aqui profissionais engenheiros na região. Se eu perguntar um engenheiro pra você, pro Guilherme que tá aqui, normalmente vai falar um, dois, que ele já conhece. E as pessoas já têm esse conhecimento e acabam sempre contratando essas pessoas, já são cartas carimbadas por aqui, né?
8: Sim.
9: Então eu vi que também ia ser muito complicado. E ali eu falei, cara, não vou continuar com isso. E aí na época nós chamamos um parceiro nosso pra vir fazer um curso aqui no Vale do Aço, ele é lá do Maranhão, o Murilo Reis. Ele veio fazendo um curso aqui com o pessoal. E no intervalo desse curso, chegou uma menina lá, Neilane, ela é engenheira. Chegou pra mim, Vinícius, não pare de fazer o que você tá fazendo. Olha. Porque o que você faz muda a vida das pessoas. O que essa mulher fala isso comigo? Tipo, ela veio fazer o curso do Murilo. Ela falou pra mim, porque eu trouxe o Murilo pra vir pra cá pra fazer esse curso. E aquilo foi literalmente com uma pedrada. Tá, eu não vou parar de fazer. Mas o que é que eu tenho que fazer pra isso dar certo? E aí foi quando a gente veio pro online, né? Na primeira turma que nós abrimos de forma online, o que eu comportava antes de 15 pessoas, nós na primeira turma passamos de 110 alunos.
8: Nossa!
9: E um faturamento de mais de R$45 mil em 7 dias.
8: Uhum.
9: Né? Que é o...
8: Entendi.
9: Então isso aí foi, mudou tudo. E esse alcance que a gente passou a ter no digital, tanto para venda de treinamentos, né, voltado para a área de engenharia, de estruturas, começou a abrir portas para também contratação de projetos. O meu aluno que queria aprender comigo, ele começou a me passar projetos para consultoria ou para desenvolver, porque ele estava um pouco inseguro, um pouco com medo para fazer aquele projeto sozinho.
0: Uhum.
9: E esse posicionamento que eu comecei a construir no digital foi abrindo portas para atender clientes do Brasil inteiro, fazendo projetos, sem precisar morar naquela cidade. E eu vi que, caramba, como que isso aqui é forte, né? É poderoso para você alcançar quantas pessoas você pode. E a partir disso, o pensamento não era mais tempo, não era mais limitação de quantas pessoas, era realmente pensar em escala, de atender mais pessoas, e foi quando nós passamos de 5.000 alunos só em treinamentos.
0: Caraca,
9: de infoprodutos, véio. E atendemos centenas de clientes em projetos também.
8: Ô, Vinícius, eu costumo dizer que principalmente quem é prestador de serviço, para ter sucesso, ele precisa de duas palavras que começam com a letra A. A primeira palavra é autoridade. Quem tenta ser tudo para todo mundo acaba não sendo nada para ninguém. Então você tem que ser autoridade em uma área.
9: Sim.
8: Depois que você virou autoridade, você vai precisar da segunda palavra, que também começa com a letra A: audiência. Mais pessoas saberem que você é autoridade naquela área.
9: Exatamente.
8: Então, primeiro cria autoridade. E como é que se cria autoridade? Fazendo bem feito. Primeiro definindo um foco e fazendo bem feito aquilo. Aí você vai virando autoridade naquele assunto. Para depois buscar audiência. O que eu vejo muito hoje em dia, principalmente em termos de redes sociais, é que as pessoas estão invertendo. Busca audiência para virar autoridade. E aí você vai ver aí um famosinho, esses gurus de internet que ficam ensinando gestão para as pessoas aí, eles têm muito mais audiência do que autoridade, porque não tem profundidade naquilo que eles estão falando. Inclusive, é um dos diferenciais que os meus clientes me falam assim: Ronan, você é empresário de verdade. Você criou, inclusive, a gente, né, Vinícius, vai. Você falou dessa menina aí que falou essa frase: não pare de fazer isso. Às vezes a gente vai fazendo naturalmente as coisas sem pensar no impacto que está criando, assim.
9: Exatamente.
8: Fazendo porque você aprendeu e você quer fazer bem feito. E aí, recentemente, um grande veículo de comunicação entrou em contato comigo e falou assim: ah, a gente quer fazer uma matéria com você. Eu falei: caraca, eu nunca imaginei que esse veículo de comunicação viria até mim, mas por que eu? Aí eles falaram assim: não, porque a gente fez uma pesquisa aqui sobre você, e das quatro empresas que você tem, três você tirou do zero e foi para reconhecimento nacional. Eu falei: uai, é mesmo? Eu nunca tinha parado para ver isso, né? Assim, e então, um dos diferenciais é que a gente tem empresa, a gente sabe daquilo na prática, daquilo que a gente está ensinando para os nossos clientes, né? Então, todo prestador de serviço precisa de, primeiro, não inverta essa ordem, autoridade, para depois buscar audiência. E aí, essa autoridade que você criou aumentou no digital a sua audiência e hoje virou um baita negócio para você, não é isso?
9: Exatamente. E eu complemento aí com outras três letras. Eu falo de chá.
8: Chá.
9: Conhecimento, habilidade e atitude.
8: Isso aí.
9: Se você só tem seu conhecimento e habilidade, você não coloca isso em prática, você vai continuar exatamente onde você tá.
8: Isso aí.
9: Não vai mudar.
8: Muito bom. Vinícius, eu preciso chamar um intervalo aqui pra gente ir pro nosso último bloco. Você que tá nos ouvindo aí, não saia daí, que daqui a pouco eu e Vinícius voltamos com mais bate-papo sobre empreendedorismo e oportunidades de negócio.
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11: Entre o Onix e o recém-lançado SUV Sonic, a GM está preparando uma versão aventureira do Onix. O Onix Active, que, ao contrário de versões anteriores, não vai ter apenas penduricalhos plásticos aplicados daqui e dali, não. Sua engenharia trabalhou em vários componentes e na calibração da suspensão do carro, que ficou 61 milímetros mais elevada, permitindo um bom desempenho não só no asfalto, como em pisos irregulares. para superar melhor obstáculos, novos para-choques, modificando os ângulos de entrada e saída. O motor é 1.0 Turboflex de 115 cavalos, câmbio automático de 6 marchas. E ele chega custando a partir de R$ 116 mil.
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8: Olá, olá, eu sou Ronan Delfim, estamos iniciando o último bloco do programa Caminhos do Empreendedor com o tempo estouradaço. Bom, Vinícius Cardoso, pergunta de que eu sempre faço no último bloco e eu já vou passar a bola para você porque a gente tá com o tempo aqui contadíssimo. O que você não ouviu lá no começo da sua jornada empreendedora que você gostaria de ter ouvido e que esse programa não pode acabar sem você compartilhar com a nossa audiência?
9: Ah, você que quer empreender, eu acho que a primeira coisa é ter pé no chão, saber que onde você está entrando, né? E saber que nem tudo são flores. Uhum. Você vai passar por dificuldades, vai passar por alguns tropeços ali, mas que as coisas vão se resolver se você tiver o conhecimento para aquilo, tiver a decisão para realmente consertar aquilo. E principalmente também ter com quem contar, ter suporte de pessoas que vão te ajudar a passar por aquela barreira, por aquela dificuldade. Às vezes você chega em casa, né? Chega a desabafar com alguém e a pessoa às vezes, ao invés de jogar pra cima, acaba meio que te desmotivando.
8: Uhum.
9: Né? Então, cuidado com o ambiente que você tem, que você ouve as coisas e não confiar somente na sua inteligência, somente no seu conhecimento. Se apegar a quem tem mais experiência, mais conhecimento também do que você, e principalmente se apegar àquele que é o mais inteligente de nós, que é o soberano, você sabe de quem eu tô falando, né?
8: Uhum.
9: Isso faz total diferença.
8: Deus acima de todas
9: Deus
8: as
9: acima
8: coisas.
9: De tudo.
8: Uhum.
9: E é isso.
8: Entendi. Não, muito bacana, Vinícius. Assim, eu costumo falar que você falou aí de focar na solução e tudo. Eu costumo falar o seguinte: sonho versus esforço. Que eu costumo dizer? Tem uma frase que fala assim: ah, sonhar grande, sonhar pequeno dá o mesmo trabalho. Eu até concordo, mas realizar sonho grande e realizar sonho pequeno dá trabalho diferente. Então, às vezes a pessoa fala assim: ah, eu quero ir pro digital, mas eu tenho meu sonho é ir pro digital e vender online, mas eu tenho vergonha e não quero gravar conteúdo na frente das câmeras. Ou você diminui o sonho ou tem disposição para aumentar o esforço, né? Que, ou você diminui o sonho ou aumenta o esforço, não tem, é tipo aquelas maquininhas da engenharia lá que você aperta um botão, outro botão desaperta, cara, não tem jeito.
9: Decide o problema que você quer ter na sua vida.
8: Uhum.
9: Do jeito que tá, quais problemas que você tem?
8: Uhum.
9: Qual a forma que você tem de resolver? Ir pro digital, vender o que você vende, os seus serviços de forma online, de forma em escala, quais dificuldades disso? Ah, é gravar, é fazer aparecer, você fazer conteúdos, etc. Decide. O problema vai estar nas duas coisas, em fazer e não fazer nada, em fazer alguma coisa.
8: Exatamente. Inclusive, eu falo isso direto, assim, né? Eu vi uma postagem na internet uma vez que me marcou muito. Tudo dá trabalho. Ser casado dá trabalho, mas ser solteiro dá trabalho. Ter filho dá trabalho, não ter filho dá trabalho. Empreender dá trabalho, não empreender dá trabalho. Escolha o seu difícil aí, né? Escolha o seu difícil.
9: Exatamente. Assim como nem tudo é fácil na vida, né? Mas tem várias coisas aí que você consegue ter de bom também. Não é só o problema, né? Isso a gente aí. Tem mais coisas boas acontecendo do que problemas.
8: Ô Vinícius, você falou que numa das reuniões assim que você tava comigo lá, com a gente lá na Tutorianos, te deu um clique e acabou virando um negócio. Que aconteceu nessa reunião? Conta aí.
9: Isso. Vários dos meus parceiros hoje, coloca todos eles, basicamente, são alunos meus.
8: Uhum.
9: Né, do programa de estruturas e tudo mais, e todos eles de forma online, né? Pedro, a Santa Catarina, Luiz, Roberto, Ana, Iago, Santa Catarina também, o Júlio de Minas Gerais.
8: Uhum.
9: E vieram através disso. E lá na Tutorianos, quando a gente fez aquela consultoria, você falou uma coisa que foi muito legal. Olha, estão tendo várias dificuldades aqui na parte de comercial, no controle financeiro, etc, de processo. Por que não juntar isso numa ferramenta, num sistema de gestão? Tem um colega nosso aqui que fez algo parecido. E aquilo, putz, por que não fazer isso? E aí eu fui atrás, né, de encontrar alguém também para me ajudar a construir isso. Foi quando eu encontrei o Luiz, que é aluno meu, né? E já tem a empresa dele bem consolidada lá em Santa Catarina, em Criciúma. E aí nós unimos forças. Ele já tinha começado a fazer o desenvolvimento do próprio Grove, me apresentou, falei, cara, é isso, a gente tem que apresentar isso para mais pessoas, tem que escalar isso, as pessoas precisam, porque nós, como donos de escritórios, precisamos.
8: Uhum.
9: E isso tem ajudado a gente, né? Isso vai ajudar a gente e, consequentemente, a gente pode levar isso para mais pessoas. E aí foi quando nós fizemos a sociedade, desenvolvemos mais o Grove, soltamos ele no mercado e hoje ele já está rodando e atendendo diversos escritórios de projetos de engenharia, de arquitetura no Brasil inteiro.
8: Massa. Vinícius, quem quiser bater mais um papo com você, quem quiser te achar, quais são suas redes sociais, WhatsApp, deixa aí seus contatos, fazendo favor.
9: Você pode me encontrar no Instagram e também no YouTube, só colocar lá @viniciuscardoso.eng, ENG,
8: uhum.
9: Ou pelo WhatsApp 319-8782-8611. E aí você consegue falar diretamente comigo. Você vai construir a sua casa, precisa de um engenheiro, agora você já sabe com quem contar.
8: Isso aí, gente. Ô Vinícius, muito obrigado, manda um abraço lá pra sua esposa, pra sua cunhada, pra galera lá da sua família, sua equipe. Você citou aí uma cidade que eu tenho um carinho especial por ela, Criciúma. Pede o Luiz pra mandar um abração pra família De Luca lá.
9: Legal.
8: Em especial a Marilene De Luca e o Amaro Siqueira, são grandes amigos que moraram aqui em Timóteo e que a Marilena é lá de Criciúma. Você que está nos ouvindo aí, te agradeço pela audiência. Valeu, um abraço e até a próxima, pessoal.
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0: 6:28.
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1: 6:58. 107 FM, sua música, seu estilo, apoio cultural.
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3: Olá, boa noite.
1: Boa noite para você que nos acompanha em todo o país.
3: Quarta-feira, 10 de junho de 2026.
1: Vamos ao destaque do dia: desenvolvimento ambiental.
3: Presidente Lula assina a nova política nacional de recuperação da Caatinga para, entre outras coisas, enfrentar a desertificação na região Nordeste.
1: E destina 2 bilhões de reais para ações do IBAMA e do ICMBio na bacia do Rio Doce, onde houve o desastre de Mariana.
3: Ações também incluem ampliação de parques nacionais no Piauí, Tocantins, Pará e Rondônia.
1: O presidente destaca que desenvolvimento econômico tem que estar aliado à preservação ambiental.
4: Aprender a ser capitalistas civilizados e não capitalistas destruidores da nossa floresta.
3: E ainda, o presidente recebeu hoje o resultado do trabalho do Conselho de Desenvolvimento Econômico Social Sustentável no último semestre.
1: O conselhão é formado por representantes dos setores empresariais, sociedade civil e membros do governo.
3: Pacto contra o feminicídio, mudança na escala de trabalho e transição ecológica estiveram entre os temas.
1: Você vai ouvir também investimento em pesquisa e inovação.
3: A gente conversa hoje com Luiz Antônio Elias, presidente da FINEP, a financiadora de estudos e projetos do governo do Brasil.
1: Ele vai falar do papel estratégico que a criação de novas tecnologias tem para o desenvolvimento do país e no posicionamento internacional do Brasil.
3: Hoje, na apresentação da Voz do Brasil, eu, Mariana Jungmann, e Luciano Seixas.
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3: Pacto contra o feminicídio, mapa do caminho para a transição ecológica, mudanças na escala semanal dos trabalhadores brasileiros.
1: Temas que foram tratados hoje na reunião do Conselho de Desenvolvimento Econômico Social Sustentável, o Conselhão.
3: O órgão consultivo reúne autoridades, pesquisadores, empresários, representantes de federações e de organizações da sociedade civil.
1: E eles apresentaram ao presidente Lula o resultado do trabalho ao longo do último semestre.
5: Da soberania nacional ao protagonismo global. Este foi o tema do encontro do Conselho de Desenvolvimento Econômico, Social e Sustentável, o Conselhão, que discutiu temas como enfrentamento ao feminicídio, segurança pública, desenvolvimento sustentável e economia. O presidente Lula agradeceu o trabalho dos cerca de 200 conselheiros e reforçou a importância deles em temas que impactam em todo o país.
6: Eu queria agradecer a dedicação de cada mulher, de cada homem que assumiram a responsabilidade de participar desse conselho, de preparar propostas para ajudar o governo a fazer coisas diferentes, a fazer coisas apresentadas pela sociedade civil.
5: No tema de combate à violência contra a mulher, foi apresentado um balanço dos primeiros 4 meses do Pacto contra o Feminicídio, assinado pelos poderes Executivo, Legislativo e Judiciário. A primeira-dama, Janja Lula da Silva, destacou os resultados.
7: O tempo médio para análise das medidas protetivas de urgência caiu de 16 dias para cerca de 3 dias. Isso está acontecendo até com o mínimo de 2 horas a gente tem medida protetiva sendo emitida. E mais da metade das decisões, 53, já são proferidas no mesmo dia. Isso é o que importa. E a gente precisa falar muito sobre isso. As mulheres precisam ter essa informação.
5: Na área da economia, o ministro da Fazenda, Dario Durigan, ressaltou os avanços. Ele afirmou que o Brasil tem demonstrado estabilidade econômica, além de crescimento acima da expectativa. E defendeu o fim da escala 6x1, que aguarda a aprovação no Senado, como passo importante no combate às desigualdades.
8: Quem hoje já está na escala 5x2 é quem ganha mais, é quem teve tempo e muitas vezes oportunidade familiar de estudar por mais tempo. E quem está na escala 6x1 são os trabalhadores mais mal remunerados, trabalhadores negros, mulheres. Portanto, é um tema de desigualdade do mundo do trabalho encarar o tema da 6x1.
5: Durante o evento, foram destacadas várias políticas públicas recentes, que partiram de recomendações do Conselhão, como o programa Acredita, o Pacto pela Igualdade Racial e a Lei do Mercado de Carbono. Na área de meio ambiente, o conselheiro Matheus Silva, que é coordenador do Conselho Nacional das Populações Extrativistas e membro mais jovem do Conselhão, apresentou os resultados e disse que é preciso continuar avançando.
9: Sabemos reconhecer os nossos avanços, mas também sabemos que precisamos avançar muito mais, especialmente nessa terra e a crédito com o Pronaf ainda muito distante dos nossos territórios, porque fortalecer a Amazônia é fortalecer o Brasil.
5: O Conselhão é um fórum consultivo que reúne centenas de representantes da sociedade civil, empresários, acadêmicos e movimentos sociais para debater e propor políticas públicas e estratégias de desenvolvimento para o país. Ele foi retomado em 2023 e está em sua sétima plenária. Reportagem Luciana Colares de Holanda.
3: Recursos para o meio ambiente, criação de novas áreas de proteção ambiental e uma nova iniciativa para a recuperação da Caatinga brasileira.
1: São algumas das medidas anunciadas pelo governo do Brasil nas comemorações pelo Dia Mundial do Meio Ambiente, celebrado em 5 de junho.
3: A repórter Gabriela Noronha acompanhou e traz os detalhes.
10: Recuperação da vegetação nativa aliada à valorização das comunidades tradicionais da Caatinga. Isso é o que propõe o novo programa Recaatingar. A iniciativa do Ministério do Meio Ambiente e Mudança do Clima foi lançada nesta quarta-feira e conta com um aporte inicial de 60 milhões de reais do Banco Nacional de Desenvolvimento Econômico e Social e do Banco do Nordeste. Dentre as ações previstas está o enfrentamento da desertificação no bioma, que está presente em 10 estados e ocupa 11% do território nacional. Outras ações de preservação da Caatinga também fazem parte da Lei da Política Nacional para a Recuperação do Bioma, sancionada nesta quarta-feira pelo presidente Lula, durante a cerimônia em alusão ao Dia Mundial do Meio Ambiente. O presidente lembrou que a sociedade brasileira está mais consciente para a proteção ambiental.
11: Houve uma evolução daqueles que defendem os quilombos, daqueles que defendem a questão da terra indígena. Houve

0: Planejamento, Economia e Biodiversidade dos estados de Minas Gerais e Espírito Santo. Além disso, 834 milhões de reais do Fundo Clima serão investidos em projetos de restauração da vegetação nativa. Segundo o ministro do Meio Ambiente e Mudança do Clima, João Paulo Capobianco, o objetivo das novas medidas inclui não apenas a conservação do meio ambiente, mas também o fortalecimento da economia nas regiões afetadas.
1: Proteger o meio ambiente não é olhar apenas para as próximas gerações, é cuidar das condições de vida das populações brasileiras no presente.
0: Já o Fundo Amazônia, mecanismo financeiro de captação de doações internacionais para preservação e combate ao desmatamento na Amazônia, recebeu a doação de 270 milhões de reais do Reino Unido. E o número de doadores vem aumentando, como detalhou a diretora socioambiental do BNDES, Tereza Campelo.
2: Passamos assim, nesse seu mandato, presidente, de 2 doadores para 9 doadores, mostrando que o Brasil tem compromisso com essa agenda para ajudar a salvar o planeta.
0: No campo da conservação ambiental, foram assinados atos que ampliam os parques nacionais da Serra das Confusões e de 7 cidades no Piauí e criam o Parque Nacional do Tanaru, em Rondônia, e a área de proteção ambiental do Paleocanal do Rio Tocantins, no Pará. Reportagem Gabriela Noronha.
3: Talvez você ainda não conheça a FINEP, empresa financiadora de estudos e projetos.
4: Ela é ligada ao Ministério da Ciência, Tecnologia e Inovação e tem o papel de transformar o potencial científico e tecnológico brasileiro em projetos de inovação.
3: E essa inovação científica vai se converter depois em novos produtos, serviços, medicamentos, tecnologias que você usa no seu dia a dia.
4: Hoje nós conversamos com o presidente da FINEP, Luiz Antônio Elias, para saber mais sobre esse trabalho e sobre o novo momento da empresa, com o apoio de projetos de maior complexidade. Boa noite, presidente.
5: Boa noite, agradeço o convite, é muito importante para a FINEP estar aqui presente e apresentar os projetos que nós estamos fazendo nesse imenso Brasil.
4: Então, vamos justamente começar explicando melhor para o nosso ouvinte, para quem não conhece, que tipo de projetos a FINEP financia, qual que é o papel da empresa nesse desenvolvimento tecnológico do país.
5: A FINEP se consolida nessas últimas 5 décadas, ela foi fundada em 1967 como a instituição mais importante no fomento à infraestrutura científica, portanto aos laboratórios, à geração do conhecimento, à capacidade de desenvolvimento tecnológico, portanto as startups, as ICTs e a capacidade de inovação no Brasil, oferecer crédito às empresas para que elas possam impulsionar as suas cadeias de valor e aumentar o valor agregado dos seus produtos, mas ainda no momento de um risco geopolítico intenso. Ou seja, nós vivemos um momento muito difuso a nível internacional, a ideia do multilateralismo se esgota e a percepção de que as políticas industriais devem estar cada vez mais retomadas. A FINEP também exerce um papel central na retomada da política industrial no Brasil.
3: Bem, para isso, a empresa recebeu um aporte de 3 bilhões e meio de reais para o financiamento de novos projetos, né? De onde vieram esses recursos e quais são as prioridades?
5: Os recursos que de 3,5 bilhões, na verdade, eles advêm para a capitalização da FINEP. A FINEP, na verdade, esse ano deverá receber 17,7 bilhões de reais do FNDCT. O FNDCT, criado em 1969, é o maior fundo de desenvolvimento da América Latina para a área científica e para a área tecnológica e de inovação. Esse ano é um ano histórico. São 17,7. Além disso, nós teremos acesso, por determinação do presidente Lula, que colocou esta agenda na centralidade do processo de desenvolvimento brasileiro, mais 25 bilhões de reais para o crédito. Subentende que a FINEP deverá estar operando em processos de crédito direto e nas operações indiretas, mais na infraestrutura científica, quase 40 bilhões de reais esse ano.
4: Agora, o senhor mencionou na sua primeira resposta todo o contexto geopolítico que a gente vem vivendo, e existe um posicionamento estratégico da FINEP quando a gente fala da inserção internacional do Brasil, né? Porque a empresa acaba ajudando aí a definir onde o país vai apostar em desenvolver as suas pesquisas, seu desenvolvimento. Quais são essas áreas? Qual é a escolha estratégica nesse momento para o desenvolvimento de inovação no Brasil?
5: Nós estamos muito condicionados àquilo que se chama da nova indústria Brasil. No processo de reconstrução e transformação com o presidente Lula, nós entendemos que era necessário construir, por missões, uma nova estrutura industrial, baseada em capacidade científica, orientando a parte de inovação para a agroindústria, para a defesa, para a transformação digital, para a descarbonização, para perceber a

0: mobilidade urbana, é necessário que a gente dê mais qualidade de vida à população e saneamento, e olhar também a base de infraestrutura para toda a parte de genética, ou seja, bioinsumos e biotecnologia. Isso acompanha a fronteira do conhecimento no mundo, que cada vez mais, pela emergência climática ou pelo olhar da introdução da inteligência artificial e pela robótica avançada, precisa ser alterado. Um dado importante para os ouvintes: 60% da pauta de exportação hoje brasileira ainda se condiciona a recursos naturais. Nós temos que ser protagonistas. Se queremos ser protagonistas, temos que cada vez mais incentivar a capacidade científica e olhar a fronteira do conhecimento, agregando valor ao produto nacional.
1: Presidente, a partir do desenvolvimento dessas novas tecnologias nesses setores, como fazer, como converter isso em desenvolvimento na melhora da vida das pessoas?
0: Isso melhora porque nós estamos apoiando projetos na área de vacinas, por exemplo. Nós estamos apoiando projetos na área de bioinsumos, que é necessário para a questão de alimentos. Nós estamos apoiando projetos na área de fertilizantes. Estamos apoiando projetos relacionados à descarbonização. Portanto, isso, como o presidente Lula colocou muito claramente, nós estamos num momento de estabilidade e precisamos avançar em áreas que são estratégicas para o conhecimento brasileiro. Temos uma matriz energética extremamente limpa. Aproveitar isso nessa transição energética no mundo é colocar o Brasil naquilo que eu chamei, no protagonismo social e no protagonismo internacional.
2: Pois é, e a FINEP vem recebendo mais recursos ao longo dos últimos anos, e isso também se converteu em projetos de maior complexidade que vêm sendo apoiados por
0: ela, certeza,
2: né?
0: Com certeza. A subvenção econômica que lançamos recentemente são 3,3 bilhões de reais na gestão da ministra Luciana Santos, são em áreas justamente que são o núcleo duro do conhecimento, para que a gente possa fazer a diferença. Em quê? Na agroindústria, na mobilidade. E uma questão importante: olhamos o social na agricultura familiar e na diferença, ou seja, nas assimetrias territoriais que a gente precisa corrigir, olhando a dimensão do Brasil, que é continental. Portanto, na subvenção econômica, tem uma proposta de 300 milhões de reais para o Norte, Nordeste e Centro-Oeste impulsionar suas cadeias locais.
1: E como é que a FINEP atua em diferentes regiões do país para diminuir essa desigualdade?
0: Ela atua, na verdade, nesses segmentos que eu acabei de mencionar e percebendo também o local. Mais ainda, ela atua de forma vertical na estruturação de políticas com as fundações de amparo à pesquisa, nos programas que nós chamamos de Centelha e Tecnova, olhando o empreendedorismo local, olhando startups locais, olhando os ICTs locais. Também impulsiona pela via do que eu chamei da infraestrutura, com as universidades. O hub do conhecimento está nas universidades. É preciso que a gente cada vez mais impulsione laboratórios de conhecimento que gerem capacidade e resultado para a sociedade brasileira.
2: Toda uma cadeia, né, presidente?
0: Toda uma cadeia.
2: Muito bem, nós conversamos com Luiz Antônio Elias, presidente da FINEP, a financiadora de estudos e projetos do governo federal. Muito obrigado pela sua entrevista à Voz do Brasil.
0: Eu que agradeço essa oportunidade para a FINEP e para o momento tão importante que essa instituição está vivendo hoje.
1: O novo PAC, Programa de Aceleração do Crescimento, já executou 90% dos recursos previstos até 2026.
2: São obras, programas e planos de governo que estão com andamento adiantado.
1: O programa prioriza as regiões mais vulneráveis do país e com menos acesso a serviços públicos.
3: Estradas, moradias, escolas, hospitais, obras de saneamento, energia e mobilidade urbana. Os investimentos em infraestrutura avançam em todo o país. Já foram executados praticamente 90% dos recursos previstos para o novo PAC até o final deste ano, o que corresponde a 1,2 trilhão de reais. Quase 11 mil empreendimentos contratados já foram concluídos. Entregas que ajudam a gerar emprego e renda no país, de acordo com Roberto Nami Garibe Filho, secretário especial do Programa de Aceleração do Crescimento.
4: Nós estamos batendo um recorde esse ano de investimento em infraestrutura. Isso fez sentido tanto no, na menor taxa de desemprego da história, que atingimos 5,4 se você pegar os 12 anos, e temos também a maior massa salarial. Nesses dados você consegue ver a presença do PAC, porque ele tem um efeito multiplicador sobre a economia bastante forte e isso impacta na vida cotidiana das pessoas.
3: Na área de habitação, por exemplo, foram entregues quase 2 milhões de moradias por meio do programa Minha Casa Minha Vida até março deste ano. Na educação, foram criados 111 institutos federais e 100 mil escolas em todo o país passaram a contar com rede Wi-Fi. Na área de concessões, foram realizados 57 leilões federais de rodovias, ferrovias, portos e aeroportos em 3 anos. O novo PAC também investe em obras de prevenção de desastres e adaptação às mudanças climáticas, para aumentar a proteção da população, como explica o secretário Roberto Nami Garibe Filho.
4: Nós estamos investindo quase 16 bilhões em prevenção ao risco. O nosso investimento, ele é distribuído, né, levando em consideração quanto cada cidade está, de alguma forma, suscetível a esse tipo de risco, tanto de alagamento como de encosta.
3: Roberto Nami ressaltou ainda os investimentos em mobilidade urbana. São quase 16 bilhões de reais destinados à renovação de frota, com a entrega de veículos menos poluentes e mais confortáveis para a população. Lançado em 2023, o novo PAC foi estruturado em torno da industrialização, da transição ecológica e da redução das desigualdades sociais e regionais. O programa estabelece critérios de seleção que priorizam regiões com menor índice de desenvolvimento humano, maior déficit de serviços públicos e menor capacidade fiscal. Reportagem Pablo Mundim.
5: Uma nova terapia desenvolvida por pesquisadores brasileiros pode mudar o cenário dos tratamentos de cânceres hematológicos, como os linfomas.
1: Segundo os resultados preliminares divulgados hoje, a terapia CAR-T-cell tem quase 90% de eficácia, com redução ou desaparecimento dos tumores.
5: O estudo contou com 100 milhões de reais do governo federal e já foi aplicado em 25 pacientes do Sistema Único de Saúde.
1: O ministro da Saúde, Alexandre Padilha, acompanhou a divulgação em São Paulo e comemorou os resultados.
6: Nós recebemos aqui os resultados preliminares, são muito animadores, mais de 87% de resultado positivo de pacientes que já tinham passado por outras formas de tratamento, tanto quimioterapia, radioterapia, transplante, e que vem agora no CAR-T-cell, uma esperança nesse tratamento.
5: Mais 81 pacientes vão receber o tratamento até o fim do ano.
1: A expectativa é que, com a confirmação dos resultados e o registro sanitário da Agência Nacional de Vigilância Sanitária, a terapia passe a ser oferecida em todo o território nacional.
5: A partir da semana que vem, o contribuinte que quiser regularizar débitos com a União vai precisar de níveis maiores de segurança ao usar a conta gov.br.
1: A mudança acontece a partir do dia 15 de junho, quando passará a ser exigidos níveis prata ou ouro no aplicativo ou site.
5: Saiba como elevar a segurança da sua conta gov.br na reportagem de Márcia Fernandes.
7: Na Procuradoria-Geral da Fazenda Nacional, é possível consultar dívidas com a União, negociar e parcelar débitos, emitir guias de pagamento e certidões de regularidade fiscal. A partir de 15 de junho, pessoas físicas só poderão acessar o portal Regularize da Procuradoria utilizando contas gov.br com nível prata ou ouro. Usuários com conta bronze serão alertados sobre a necessidade de elevar o nível de segurança. E depois do dia 15, se mantiverem a conta bronze, terão acesso bloqueado. A coordenadora nacional de atendimento da Procuradoria-Geral da Fazenda Nacional, Raquel de Carvalho, explica que a medida busca aumentar a segurança de quem procura o órgão.
8: Essa medida foi uma medida de segurança para a proteção dos dados do cidadão e das transações que ele realiza dentro do portal.
7: A conta gov.br funciona como uma identidade digital. Ela dá acesso a mais de 4.600 serviços federais. Atualmente, existem 176 milhões de contas ativas no gov.br. Mais de 118 milhões já estão nos níveis prata e ouro, mais seguros. O nível bronze tem segurança básica, com autenticação apenas pelo CPF e senha cadastrada. Raquel de Carvalho, da Procuradoria, explica como aumentar o nível de segurança e mudar a conta gov.br para prata ou ouro.
8: Ele pode fazer isso por meio da autenticação bancária, ou então ele pode fazer um reconhecimento facial. Muito simples o procedimento. Ele pode fazer sem sair de casa.
7: Para regularizar a situação de dívidas com a União, acesse o site regularize.pgfn.gov.br. Reportagem Márcia Fernandes.
1: Pix, sistema de pagamento instantâneo criado pelo Banco Central, que já virou queridinho dos brasileiros, será reconhecido como marca de alto renome.
5: A principal característica desse reconhecimento é a proteção da marca em todos os ramos da atividade econômica.
1: Isso impede que qualquer outra empresa utilize o mesmo nome ou termo semelhante, mesmo que seja para vender um produto ou serviço diferente do original.
5: Trata-se da primeira marca vinculada ao governo federal a contar com o reconhecimento pelo INPI, Instituto Nacional de Propriedade Industrial.
1: São estudantes que ainda não fizeram a inscrição para participar do Exame Nacional do Ensino Médio.
5: O prazo está terminando, vai só até sexta-feira, dia 12.
1: Alunos de escolas públicas e beneficiários do Pé de Meia contam com a inscrição pré-preenchida esse ano. Mas ainda assim precisam entrar na página do participante e confirmar a participação.
5: Lembrando que as provas estão marcadas para os dias 8 e 15 de novembro desse ano.
1: A taxa de inscrição é de R$ 85,00 e pode ser paga até 17 de junho.
5: E essas foram as notícias do Governo do Brasil.
1: Uma realização da Secretaria de Comunicação Social da Presidência da República.
5: Com produção da empresa Brasil de Comunicação.
1: Fique agora com o Minuto do TCU. Em seguida, as notícias do Poder Judiciário e do Congresso Nacional. Boa noite.
5: Boa noite para você e até amanhã.
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5: O Tribunal de Contas da União analisou as contas do presidente da República referentes ao exercício de 2025. Durante a sessão de hoje, o relator do processo, ministro Benjamin Zimler, apresentou a conclusão da avaliação técnica que verifica se os recursos do governo federal foram aplicados corretamente.
11: O Tribunal de Contas da União é de parecer que as contas atinentes ao exercício de 2025, de responsabilidade do excelentíssimo senhor presidente da República, Luiz Inácio Lula da Silva, estão em condições de serem aprovadas pelo Congresso Nacional com ressalvas.
5: Segundo a análise, as contas estão de acordo com os princípios constitucionais e legais. Apesar disso, o documento apresenta, além das ressalvas, alertas ao governo federal. Saiba mais em tcu.gov.br.
10: 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Você vai ouvir agora notícias do Poder Judiciário.
12: STF começa a julgar recursos contra a responsabilidade de redes sociais.
13: TSE aprova nova política de segurança da informação.
12: STJ define que pena por crime cometido sob livramento condicional começa após o fim do benefício.
13: Boa noite, eu sou o Arthur Filho.
12: E eu sou Walter Lima.
13: O plenário do Supremo Tribunal Federal começa a analisar recursos contra a tese do julgamento do Marco Civil da Internet.
12: O julgamento vai continuar na sessão de amanhã. Marta Ferreira.
14: O ministro Dias Toffoli começou o voto explicando que a tese fixada pela corte deve ser analisada a partir de uma posição institucional do Supremo Tribunal Federal e não considerando os votos individuais dos ministros. Sobre a questão da responsabilidade solidária, ele esclareceu que após a notificação, a responsabilidade do provedor de aplicações por omissão injustificada deve ser tratada como solidária. Já sobre o ponto da tese fixada pelo Supremo, que trata dos crimes contra a honra, Toffoli propôs um ajuste para substituir a expressão crime contra a honra por violação à honra por crime ou ilícito civil. O ministro vai continuar o voto na sessão plenária de amanhã.
13: Tribunal Superior Eleitoral aprova nova política de segurança da informação.
12: A ideia é reforçar a proteção dos sistemas eleitorais, das urnas eletrônicas e dos dados da Justiça Eleitoral. Estevam Furtado.
15: A medida reúne regras de segurança cibernética em todo o país e já começa a valer após a publicação da resolução. Entre as mudanças estão a adoção de procedimentos padronizados para gestão de riscos, proteção de dados, controle de acesso, monitoramento de vulnerabilidades e resposta a ataques cibernéticos. A política também prevê o uso seguro de tecnologias como inteligência artificial e computação em nuvem.
13: A pena por crime cometido durante o livramento condicional só começa a ser cumprida no dia seguinte ao fim desse benefício.
12: O entendimento é do Superior Tribunal de Justiça. Fátima Uchoa.
16: A tese definida pela terceira sessão deve ser observada por juízes e tribunais de todo o país. Um preso cometeu novo crime durante o livramento condicional e mesmo sem revogar o benefício, o Tribunal de Justiça do Rio de Janeiro contabilizou simultaneamente como pena cumprida o período entre a prisão preventiva e o fim do livramento condicional. Mas o STJ considerou não ser possível contar o mesmo período de prisão em duas execuções penais diferentes. Segundo o relator ministro Sebastião Reis Júnior, o STJ entende que se o livramento condicional não foi suspenso ou revogado até o fim do período de prova, a nova execução penal só deve começar no dia seguinte ao fim do benefício.
13: A Justiça do Trabalho itinerante chega este mês no Oiapoque, no Amapá.
12: Uma variedade de serviços de graça para a população. Marla Lacerda.
17: Todo mundo que mora nas aldeias de Manga e Espírito Santo, no estado do Amapá, pode aproveitar. Essa é a oportunidade para quem precisa colocar em dia a documentação jurídica, receber orientações sobre problemas trabalhistas e previdenciários, emitir documentos e até mesmo receber atendimento fisioterapêutico e psicológico. Informações sobre serviços, locais e datas no site do TST.
13: O Ministério Público Federal solicita que a União defina regras para garantir acessibilidade em sites públicos e privados.
12: A obrigação prevista na Lei Brasileira de Inclusão há mais de 10 anos ainda não é cumprida devido à falta de regulamentação. Vanessa Pereira.
18: Em agosto de 2025, o MPF expediu recomendação para que as diretrizes de acessibilidade digital fossem finalmente definidas. Mas passados mais de 9 meses, os pedidos do órgão não foram acatados. Agora, na ação, o MPF pede que o governo federal regulamente em até 2 meses o artigo 63 da Lei Brasileira de Inclusão, que torna obrigatória a acessibilidade na internet, e apresente em até 4 meses um plano de transição para adaptar os sites.
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13: A você, uma boa noite.
12: E até amanhã.
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19: Eu sou Paula Groba.
20: E eu sou Humberto Pinheiro.
19: E estes são os destaques de hoje do Jornal do Senado, que começa agora.
20: Aprovada a proposta que permite renegociação de dívidas rurais.
19: PEC que dá ampla autonomia ao Banco Central segue para o plenário.
20: Senado aprova piso de R$13.600 para médicos e dentistas. Proposta vai à Câmara.
19: Boa noite.
20: Boa noite.
19: O Senado aprovou a proposta que cria uma linha de financiamento com recursos do Fundo Social do Pré-Sal para a renegociação de dívidas de produtores rurais. O texto, vindo da Câmara dos Deputados, previa inicialmente que os recursos desse fundo deveriam beneficiar os produtores rurais prejudicados por calamidades públicas.
20: No Senado, o relator senador Renan Calheiros, do MDB de Alagoas, alterou a proposta para ampliar os casos em que os produtores podem ser beneficiados. A senadora Tereza Cristina, do Progressistas de Mato Grosso, defendeu a busca do entendimento com a equipe do governo antes da votação. Mas, diante da falta de acordo, a votação foi mantida pelo presidente Davi Alcolumbre. A votação em plenário foi simbólica e a proposta retorna à Câmara dos Deputados, já que foi alterada no Senado.
19: E agentes de saúde e de combate às endemias, profissionais que atuam em comunidades urbanas, rurais e indígenas, podem ganhar o direito a uma aposentadoria diferenciada. Uma proposta aprovada pela Comissão de Constituição e Justiça prevê o benefício para quem comprovar 25 anos de contribuição e de exercício da atividade, com idade mínima de 57 anos para mulheres e 60 para homens.
20: O texto também estabelece regras de transição e prevê apoio financeiro da União para ajudar estados estados e municípios a custear a medida. A PEC segue agora para o plenário com pedido de tramitação especial. Repórter Bruno Lourenço.
0: A proposta de emenda à Constituição diz que esses profissionais poderão se aposentar com idade mínima de 57 anos para mulheres e 60 anos para homens, desde que comprovem 25 anos de contribuição e de efetivo exercício na atividade. O senador Irajá, do PSD do Tocantins, destacou o papel indispensável desses profissionais na ponta da saúde, especialmente nas comunidades mais carentes.
21: Um reconhecimento de um trabalho histórico dedicado por toda uma vida a essas pessoas que são brasileiros e brasileiras, que são, como eu costumo dizer, o SUS do Brasil de carne e osso. Eles são sim o SUS de carne e osso no Brasil e que nos representam em todos os lares brasileiros.
0: A proposta também cria regras de transição para quem já está na atividade. Além disso, considera a carreira como essencial e exclusiva de Estado, proibindo a contratação terceirizada ou temporária, salvo em casos de emergência em saúde pública. Para evitar o sufoco nas contas dos municípios e estados, a proposta determina que a União prestará assistência financeira complementar para compensar o aumento das despesas decorrentes das novas aposentadorias.
19: Ontem, o presidente do Senado, Davi Alcolumbre, alertou em plenário para a dificuldade de avançar com propostas que criam pisos salariais e novas despesas obrigatórias. Segundo ele, mais de 30 projetos em tramitação tratam de remuneração ou jornada de trabalho de diferentes categorias profissionais.
20: Davi Alcolumbre afirmou que reconhece a importância das reivindicações, mas defende que o impacto nas contas públicas precisa ser avaliado com cautela. O senador argumentou que a aprovação de um piso pode gerar pressão para a votação de outras propostas semelhantes e questionou se a União, os estados e os municípios teriam condições de absorver esses custos.
22: No ano de eleição, isso aqui é muito complexo. Porque o que botar para votar isso aqui, todo mundo vai votar sim, por conta da eleição, e vai ter que arrumar 10 Brasil para pagar. E aí fica sendo eu o culpado que não quer dar um piso pro médico. Um piso pro médico que salva a vida das pessoas no pronto atendimento. Um piso pro enfermeiro. Meu Deus, bora dar. Mas o Brasil comporta isso? O Brasil vai resistir? As finanças públicas vão resistir? Na marcha dos prefeitos eles solicitaram que não votasse, porque o orçamento do Brasil não cabe.
19: Profissionais responsáveis pela confecção e adaptação de próteses e órteses ortopédicas podem passar a ter atividade regulamentada em todo o país.
20: O plenário do Senado aprovou o projeto que define as atribuições e estabelece os requisitos de formação para o exercício da profissão. Repórter Douglas Castilho.
23: O projeto voltou à análise a pedido da senadora Mara Gabrilli, do PSD de São Paulo, e define que protesistas e ortesistas são todos aqueles especialistas que profissionalmente tomam as medidas e confeccionam próteses, mas também aqueles que confeccionam palmilhas e calçados ortopédicos, mesmo que em oficina própria. Para além disso, há a exigência de que os profissionais participem de atualizações constantes a respeito das melhores práticas e modelos disponíveis. A senadora ressaltou os efeitos práticos da aprovação do projeto.
24: A gente está falando da regulamentação de uma profissão que vai mudar o destino do nosso país, que hoje demora 5 anos para entregar uma cadeira de rodas, entregar uma prótese, uma órtese, porque a gente não tem a regulamentação dessa profissão.
23: O processo de capacitação dos especialistas deverá ocorrer em escolas e cursos de educação técnica de nível médio e conteúdo multiprofissional de áreas como psicologia, biomecânica, fisioterapia e anatomia. O texto garante o ofício aos que estão no mercado há pelo menos 5 anos, comprovando curso de atualização. O projeto vai à sanção presidencial.
19: E avançou no Senado a proposta que cria a Universidade Federal do Esporte.
20: Aprovado pela Comissão de Esporte, o projeto prevê uma instituição voltada à formação acadêmica e à pesquisa no setor. O texto segue agora para votação no plenário. Repórter Rodrigo Rezende.
25: Com sede em Brasília, a Universidade Federal do Esporte, UFSport, terá por objetivo promover o ensino, a pesquisa, a extensão e a inovação no campo da ciência esportiva. Também terá foco na formação e aperfeiçoamento de gestores da área e preocupação na inclusão de pessoas com deficiência. A senadora Leila Barros, do PDT do Distrito Federal, relatora da proposta, ressalta que essa é uma demanda antiga dos profissionais da área e que a expectativa é que a instituição auxilie na obtenção de bons resultados pelos atletas brasileiros.
2: A Universidade de Esportes já era uma demanda do setor, né? A gente tem um potencial enorme, só a gente sentia falta nesse setor, na área da ciência, da inovação, um espaço, um local em que a gente pudesse fazer essas atualizações e rapidamente chegar ao setor esportivo brasileiro.
25: Os recursos financeiros para a implantação e manutenção da UFSport virão do Orçamento Geral da União, mas com a possibilidade de auxílios e subvenções por entidades públicas e particulares. Também poderão ser feitos convênios para obtenção de recursos com instituições internacionais. Os cargos técnicos e docentes serão preenchidos por concurso público.
19: A Comissão de Constituição e Justiça aprovou a proposta que garante orçamento próprio e autonomia operacional ao Banco Central.
20: A PEC segue para o plenário, mas a liderança do governo pediu que a votação seja adiada por algumas semanas. As informações com o repórter Bruno Lourenço.
3: A proposta de emenda à Constituição aprovada na Comissão de Constituição e Justiça transforma o Banco Central de autarquia para entidade pública de natureza especial, com autonomia técnica, administrativa, orçamentária e financeira. Retira o Banco Central de vinculação a ministério ou a qualquer órgão ou sistema da administração pública e de tutela ou subordinação hierárquica. O relator, senador Plínio Valério, do PSDB do Amazonas, chegou a fazer um apelo para que a PEC, há mais de 2 anos sendo discutida, fosse votada.
4: O Banco Central precisa, essa autonomia, ela fortalece não só o sistema financeiro brasileiro, traz segurança, traz muita segurança para todos nós, cidadãos comuns.
3: O líder do governo, senador Jacques Wagner, do PT da Bahia, manifestou algumas discordâncias em relação ao texto, mas disse que não criaria obstáculo para a votação na CCJ.
6: Eu só estou dizendo que eu preciso responder ao meu ministro da Fazenda, que seja uma semana, 2 semanas, porque ele construiu um texto, eu apresentei na forma de emenda, Vossa Excelência rejeitou.
3: Por se tratar de emenda à Constituição, a proposta ainda precisa passar por 2 turnos de votação no plenário, onde terá que receber a aprovação de 49 dos 81 senadores.
19: E o Senado aprovou a indicação do ministro do Superior Tribunal de Justiça, Benedito Gonçalves, para o cargo de Corregedor Nacional de Justiça até 2028. Entre as atribuições do corregedor estão a apuração de denúncias e reclamações disciplinares contra magistrados e a fiscalização de atividades do judiciário.
20: Edição de Paula Groba e trabalhos técnicos de Eliseu Caires, o Jornal do Senado fica por aqui. Acompanhe agora as notícias da Câmara dos Deputados. Boa noite.
19: Boa noite e até amanhã.
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7: Comissão da Câmara aprova a redução da maioridade penal para 16 anos.
8: O plenário ratifica acordos comerciais com Singapura e nações europeias.
7: Parlamentares lançam agenda com pautas prioritárias para as mulheres.
26: Boa noite. Congresso Nacional apresenta a agenda legislativa Mulheres do Brasil. O repórter Luiz Cláudio Canuto acompanhou o evento e tem mais informações.
27: A criação de cotas femininas em vagas no Poder Legislativo é uma das prioridades apresentadas por deputadas e senadoras para este ano. O projeto faz parte da agenda legislativa Mulheres do Brasil, que foi lançada em sessão solene do Congresso Nacional nesta quarta-feira. A agenda destaca leis já aprovadas e que precisam de apoio para implementação e também projetos que estão sendo analisados na Câmara e no Senado, considerados mais relevantes para desenvolvimento de ações com impacto na vida da mulher na sociedade. A mudança que cria cotas de 20% para mulheres nos legislativos federal, estaduais e municipais está no projeto que institui um novo código eleitoral no Brasil e consolida leis e resoluções do Tribunal Superior Eleitoral em um único texto para simplificar as normas eleitorais e processuais do país. A coordenadora dos direitos da mulher na Câmara, deputada Jaque Rocha, do PT do Espírito Santo, afirma que apenas por meio da elaboração de leis, do aperfeiçoamento das políticas públicas e da fiscalização das ações regiões do estado, ocorre o aumento das oportunidades para os brasileiros.
1: A democracia só se fortalece quando mais mulheres participam da vida pública e têm as suas vozes representadas nas instituições. Mas a presença não se resume a números ou a estatísticas, porque quando uma mulher ocupa a política, não é apenas uma cadeira que se preenche, é a democracia que se amplia.
27: A deputada Tabata Amaral, do PSB de São Paulo, é coordenadora do Eixo de Atuação Partidária e Processos Eleitorais do Observatório Nacional da Mulher na Política, da Câmara dos Deputados, e destacou como conquistas recentes o aumento da licença paternidade a partir do ano que vem. Ela também lembrou a lei da distribuição de absorventes em farmácias populares e a lei que estabelece a referência em escolas das mulheres importantes na história do Brasil. Também se referiu à lei que cria cotas para a presença de mulheres em conselhos de empresas públicas e mistas.
5: A gente precisa ter nesses conselhos pelo menos um terço de mulheres e dentro desse um terço, um terço reservado para mulheres negras e para mulheres com deficiência. Como a senadora Dorinha trouxe, não dá para travar a luta por igualdade sem olhar para as mulheres negras, sem olhar para as mulheres com deficiência. Então essa é uma grande vitória que nós tivemos.
27: A agenda legislativa do Grupo Mulheres do Brasil foi elaborado pela Secretaria da Mulher numa parceria entre deputadas e senadoras. A agenda legislativa apresentada neste ano tem 7 eixos: enfrentamento à violência contra a mulher, participação política e representatividade, autonomia econômica e trabalho, saúde da mulher, orçamento sensível ao gênero, educação e formação e violência digital, além de inteligência artificial e ambiente online. Da Rádio Câmara de Brasília, Luiz Cláudio Canuto.
11: Economia.
14: Luiz Lima, do Novo do Rio de Janeiro, menciona editoriais da imprensa que criticam a condução econômica do governo federal e o aumento dos gastos públicos. Ele alerta que a redução da jornada de trabalho pode agravar o desequilíbrio fiscal do país.
15: Na opinião de Luiz Lima, a redução da jornada afeta trabalhadores comissionados, como garçons e vendedores, e força pequenos comércios a aumentarem suas despesas com contratações. Ele avalia que a inflação dos alimentos vai corroer ainda mais o valor real do salário mínimo.
14: Tadeu Venere, do PT do Paraná, rebate as propostas de privatizar os Correios e Telégrafos diante do déficit financeiro. O parlamentar argumenta que a lógica puramente comercial para a estatal prejudicaria o atendimento a pequenos municípios e regiões isoladas.
15: De acordo com Tadeu Venere, os Correios exercem um papel social indispensável na distribuição de benefícios e na integração nacional, que não pode ser medido apenas pelo lucro. Ele cobra apoio do parlamento e do governo para valorizar os trabalhadores e recuperar o caixa da empresa.
11: Trabalho.
14: Denise Pessoa, do PT do Rio Grande do Sul, apresentou projeto que institui medidas para o acolhimento de trabalhadoras após o fim da licença maternidade. A deputada justifica que o período de retorno ao trabalho costuma ser marcado por demissões e exclusão profissional.
15: O projeto de Denise Pessoa estabelece que empresas com mais de 20 funcionários adotem programas de atualização e preservação de cargos para as mães. Segundo ela, o mercado de trabalho não pode obrigar que elas escolham entre a carreira profissional e a maternidade.
14: O Conselho de Ética aprovou nova suspensão por 60 dias do deputado Marcos Polon. A repórter Noelle Nobre acompanhou a votação.
16: O Conselho de Ética e Decoro Parlamentar da Câmara dos Deputados aprovou a suspensão do mandato do deputado Marcos Polon, do PL de Mato Grosso do Sul, por 60 dias. A punição foi recomendada pelo relator do caso, deputado Ricardo Maia, do MDB da Bahia. Marcos Polon é alvo de uma representação apresentada pela mesa diretora da Câmara. Ele é acusado de ter feito declarações de cunho ofensivo e depreciativo contra o presidente da Câmara, Hugo Mota, durante manifestação em Campo Grande, em agosto do ano passado. Marcos Polon disse que recorrerá da decisão à Comissão de Constituição e Justiça. A decisão final será do plenário da Câmara.
17: Estamos caminhando para um novo tipo de, abre aspas, democracia, onde o judiciário modula as leis e acaba punindo as pessoas por emitir opiniões. E isso jamais poderia adentrar nesse recinto. É que nessa casa aqui se encontram 100% dos votos válidos.
16: Em maio, o deputado Marcos Polon já teve outra decisão pela suspensão do mandato por 60 dias, aprovada pelo Conselho de Ética por ter ocupado a mesa diretora da Câmara em uma sessão do plenário de agosto de 2025. Polon recorreu à CCJ da decisão. Da Rádio Câmara de Brasília, Noelle Nobre.
0: Eleições.
26: Hildo Rocha, do MDB do Maranhão, analisa pesquisas de intenção de voto para o governo estadual e cita estudos sobre comportamento eleitoral para defender que governos bem avaliados tendem a influenciar a escolha de sucessores.
0: Hildo Rocha afirma que o cenário no Maranhão ainda pode mudar até as eleições, apesar dos levantamentos divulgados nos últimos meses. Ele avalia que a presença dos pré-candidatos na capital e no interior do estado deve pesar na formação do voto.
26: Waldir Trindade, do Republicanos da Paraíba, assume uma cadeira na Câmara e, em seu discurso de posse, afirma seu compromisso em priorizar a justiça social e a defesa da Constituição. Segundo ele, seu mandato vai focar no amparo às famílias e pessoas mais vulneráveis de seu estado.
0: Defensor de políticas públicas voltadas à dignidade humana, Waldir Trindade afirma que o desenvolvimento do país deve ser medido pelo cuidado com as pessoas. Ele agradeceu o apoio de lideranças paraibanas e prometeu atuar firmemente para deixar a marca de trabalho no legislativo.
11: Segurança Pública.
26: A Comissão de Constituição e Justiça da Câmara deu aval à proposta que reduz a maioridade penal de 18 para 16 anos. Rodrigo Dazaeli, do PL de Mato Grosso, celebra a mudança porque acredita que os jovens nessa faixa etária já possuem plena consciência de seus atos.
0: Nas palavras de Rodrigo Dazaeli, a medida atende ao anseio das famílias brasileiras por leis mais rígidas e combate à impunidade. O parlamentar assinala ainda que a redução penal abre espaço para discutir também novos direitos aos jovens, como uma permissão para dirigir.
26: A repórter Paula Bittar acompanhou a votação na CCJ e tem mais informações sobre as discussões em torno da proposta.
9: A Comissão de Constituição e Justiça da Câmara aprovou por 44 votos a 18 a proposta que reduz a maioridade penal dos atuais 18 para 16 anos de idade. Atualmente, jovens que cometem infrações graves cumprem medidas socioeducativas de internação por no máximo 3 anos. A proposta principal previa originalmente a plena maioridade civil e penal aos 16 anos. Isso significa que, além de responderem por crimes como adultos, os jovens passariam a ter todos os direitos da vida adulta, como casar, celebrar contratos e dirigir. O texto tornava ainda o voto obrigatório aos 16 anos e reduzia a idade mínima para se candidatar a cargos como de vereador. Mas o relator da medida na CCJ, deputado Coronel Assis, do PL de Mato Grosso, retirou as modificações na esfera civil, prevendo exclusivamente a punição criminal de jovens acima de 16 anos. Assis explicou que retirou a parte dos direitos civis para garantir que o texto tratasse de apenas um assunto, evitando, segundo ele, confusão jurídica. Além da proposta principal, ele também apresentou parecer favorável a outras duas propostas que estavam sendo analisadas em conjunto. Uma delas sugere a redução da maioridade penal apenas em casos excepcionais, como crimes hediondos ou crueldade extrema, após avaliação técnica do jovem. Já a outra propõe a redução geral para 16 anos em todos os crimes e estabelece que adolescentes de 12 a 16 anos também respondam criminalmente se cometerem crimes com violência, grave ameaça ou contra a vida. Segundo o Coronel Assis, a aprovação das propostas atende à vontade da população.
12: Representantes do povo não querem fazer a vontade do povo. Qual que é a lógica? A lógica do sentimento, né? De clamar por justiça que a pessoa tem em ter um ente querido sendo vítima de homicídio por uma pessoa de 18, 19 anos ou uma pessoa de 17 ou 16 anos.
9: A deputada Sâmia Bonfim, do PSOL de São Paulo, por outro lado, criticou as mudanças feitas por Coronel Assis. Segundo ela, o texto original era menos pior.
2: Porque ao menos nele tinha uma redução da maioridade, não só do ponto de vista penal, mas também do ponto de vista eleitoral. Nessa, ele restringiu somente para penal. E por que que é uma aberração? Porque ele vai ser tratado como adulto do ponto de vista penal, mas do ponto de vista civil, ele vai seguir sendo lido, tratado pela justiça brasileira como um adolescente que ele é.
9: O deputado Tadeu Venere, do PT do Paraná, citou dados de um levantamento nacional de 2023 para explicar que a minoria dos jovens infratores, 12%, cometem assassinatos. Segundo ele, a justificativa de que é a população que impede a mudança não é suficiente.
13: A população pede muitas vezes que o Congresso e aqueles que roubam aqui dentro, inclusive no Congresso, também sejam presos e nem por isso são presos. A população pede que nós não tenhamos mais emenda parlamentar, que o povo quer, nessa hora não vale.
9: O deputado Mendonça Filho, do PL de Pernambuco, lembrou que uma outra proposta de mesmo teor já foi aprovada na Câmara, mas arquivada no Senado.
18: E eu, mais uma vez, defendo a PEC da redução da maioridade penal. A sociedade brasileira hoje se vê sitiada pelo crescimento da violência. 25% da população brasileira hoje vive sob a influência direta de milícias, do tráfico de drogas e das organizações criminosas que dominam territórios. E, infelizmente, boa parte do exercício do comando dessas organizações criminosas se faz, inclusive, com aliciamento de menores de 18 anos.
9: A análise da proposta que reduz a maioridade penal pela Comissão de Constituição e Justiça é apenas o primeiro passo da análise do tema na Câmara. A proposta ainda precisa passar por uma comissão especial e pelo plenário em dois turnos de votação. Da Rádio Câmara de Brasília, Paula Bittar.
21: Turismo.
22: Bacelar do PV da Bahia relata que a Comissão de Turismo debateu o impacto na reforma tributária sobre o transporte aéreo internacional. O deputado cobra do governo federal uma solução para evitar o encarecimento das passagens devido à cobrança integral sobre o setor.
23: Bacelar avalia que o aumento da tributação ameaça o crescimento do turismo em um momento de recorde na entrada de estrangeiros no Brasil. Ele também alerta que o custo maior no transporte aéreo pode afetar cargas, empregos e produtos que chegam ao consumidor.
21: Desenvolvimento Regional.
22: Átila Lins, do PSD, celebrou a entrega da nova Praça de Nossa Senhora de Guadalupe, em Fonte Boa, no Amazonas. A obra de revitalização do espaço público foi realizada com recursos de emenda do deputado no valor de R$1 milhão.
23: Átila Lins registra a emoção de entregar uma obra em sua região de origem. Saúda a população e as lideranças presentes à festa ocorrida no dia 6 de junho e anuncia novos projetos, como a construção de uma maternidade e de um balneário público para melhorar a vida das pessoas de Fonte Boa.
22: A cidade de Guarabira, localizada na região do Brejo, na Paraíba, vai ganhar um centro da Fundação de Apoio às Pessoas com Deficiência. É o que promete Ranieri Paulino, do Republicanos, que atuou na mobilização popular para eleger a obra como prioridade no orçamento estadual.
23: Segundo o congressista, o novo polo da FUNAD vai evitar que pacientes de cidades vizinhas viajem até 5 horas para fazer terapia na capital paraibana. Ranieri Paulino reforça que a medida garante mais qualidade de vida e saúde para as pessoas com deficiência.
21: Relações Exteriores.
22: A Câmara aprovou acordos comerciais do Mercosul com Singapura e 4 países europeus. O repórter Antônio Vital acompanhou a votação.
24: A Câmara dos Deputados aprovou 2 acordos comerciais assinados pelos países do Mercosul, um deles com Singapura e outro com 4 países europeus, Islândia, Liechtenstein, Noruega e Suíça. Os 2 acordos abrem mercado para produtos e serviços brasileiros na Ásia e Europa. O acordo com Singapura cria uma área de livre comércio entre o país asiático e a Argentina, o Brasil, o Paraguai e o Uruguai. É o primeiro acordo comercial do bloco com um país da Ásia. De acordo com o texto, Singapura se compromete a conceder isenção tarifária imediata e integral sobre a totalidade dos produtos exportados pelo Mercosul. Já o Mercosul se compromete a eliminar tarifas sobre 95% de seus produtos e serviços, de maneira escalonada e o prazo de 15 anos. Ficam fora da isenção tarifária as máquinas, plásticos e aparelhos ópticos, fotográficos e cinematográficos produzidos em Singapura. Singapura é o oitavo destino das exportações brasileiras no mundo e segundo maior na Ásia, atrás apenas da China. Ao mesmo tempo, tem investimentos no Brasil em setores como construção naval e transportes, serviços financeiros e comunicações. O relator da proposta na Câmara, deputado Kim Kataguiri, do Missão de São Paulo, defendeu o aumento da relação comercial do Mercosul com Singapura.
3: Um país que é exemplo, o Sudeste Asiático é a região hoje do mundo, uma das regiões que mais crescem, exemplo de desenvolvimento, o Brasil tem muito a aprender com isso, esse é um acordo extremamente benéfico, inclusive mais benéfico para nós do que para Singapura. A gente precisa se libertar da dependência que nós temos de determinados polos econômicos e nos relacionarmos com a maior parte de atores políticos e econômicos possível do mundo, portanto, maior número de parceiros comerciais que a gente puder, melhor.
24: A Câmara também aprovou o texto do acordo de livre comércio entre o Mercosul e quatro países da Associação Europeia de Livre Comércio: Islândia, Liechtenstein, Noruega e Suíça. O texto complementa o acordo firmado entre o Mercosul e a União Europeia e abre um mercado de 15 milhões de pessoas com comércio de quase 500 bilhões de dólares por ano. O acordo permite redução tarifária sobre 97% de toda a exportação entre os dois blocos econômicos. O relator do texto da Câmara, deputado Davi Soares, do Podemos de São Paulo, reforçou a importância do acordo.
4: Um projeto tão importante dessa envergadura que venha complementar o que já se iniciou com o acordo Mercosul e União Europeia. Com a aprovação do mesmo, nós fechamos aquela área e abrimos zonas para o exportador brasileiro continuar a ter um desempenho brilhante.
24: Os dois acordos prevêem salvaguardas, como a suspensão temporária das isenções no caso de aumento súbito de importações ou ameaças à indústria nacional. Tratam ainda de normas de defesa sanitária para evitar a adoção de barreiras comerciais injustificadas. Também regulam o comércio de serviços, regras para o comércio eletrônico, acesso a compras governamentais e tratamento diferenciado para micros, pequenas e médias empresas. Os textos dos acordos do Mercosul com Singapura e os quatro países europeus seguiram para análise do Senado. Da Rádio Câmara de Brasília, Antônio Vital.
6: Educação.
26: Paulo Marinho Júnior, do PL do Maranhão, cobra explicações da Prefeitura de Caxias, no leste do estado, sobre a aplicação de recursos federais para a educação. O deputado afirma que escolas e creches continuam em más condições, mesmo após repasses do Fundeb e de pagamentos de precatórios.
8: Paulo Marinho Júnior relata falhas em serviços essenciais da rede municipal, como merenda escolar e transporte de alunos. Ele pede atuação de órgãos de controle para verificar as condições das unidades e a aplicação do dinheiro reservado às reformas.
10: Direitos Humanos.
26: Carla Dixon, do PL do Rio Grande do Norte, pede urgência na aprovação de projeto que institui o Auxílio Mãe Atípica, destinado a apoiar mães ou responsáveis por crianças e adolescentes com deficiência severa ou transtorno do espectro autista.
8: Carla Dixon afirma que muitas mães têm de abandonar o trabalho para acompanhar filhos que dependem de atenção permanente, prejudicando a renda familiar. Ela ressalta que a proposta combina apoio financeiro e atendimento psicossocial para quem assume a rotina de cuidado.
26: Luiz Couto, do PT da Paraíba, apoia projeto que determina a simplificação das informações nos rótulos dos alimentos para facilitar a compreensão dos consumidores. Para ele, a medida está diretamente ligada ao direito constitucional à informação, garantindo também a liberdade de escolha.
8: O texto, segundo Luiz Couto, é amplamente respaldado por evidências científicas que associam a clareza de informação à saúde pública. O parlamentar destaca ainda que a matéria aborda a necessidade de uma transição sobre a forma como o país lida com a segurança alimentar.
26: Termina agora o Jornal Câmara dos Deputados, produzido pela Rádio Câmara, com trabalhos técnicos de Everson Urani e apresentação de José Carlos Andrade e Márcio Aquilissardi. Uma boa noite para você.
8: Uma ótima noite. A Voz do Brasil volta amanhã.
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25: 8 horas.
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7: O governo federal estabeleceu um novo programa de incentivo, criando o carro chamado sustentável, com redução de tributos, o que permitiu às fábricas reduzir o preço de seus carros. A Dili, por exemplo, que é a maior fabricante de automóveis elétricos da China, reduziu o preço do seu EX2, compacto elétrico recém-lançado e que já ameaça a liderança de vendas do Dolphin Mini, para R$99 mil no caso de taxistas e R$117 mil no caso de motoristas de aplicativos. Tem também um financiamento especial concedido pelo BNDES com juros de apenas 0,91% ao mês. Carência de 6 meses no financiamento que pode chegar a 72 meses.
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30: Começando agora mais uma edição do Trip FM aqui pela 107,1. Esse é o talk show da revista Trip e hoje a gente faz uma parada especial para rever, para ouvir novamente uma conversa que vale muito a pena. Eu estou me referindo ao papo com a atriz Letícia Colim. uma das mais talentosas e versáteis da sua geração, isso é um fato. Bom, o motivo dessa reprise é mais do que justo, ela tá roubando a cena nessa nova novela das nove, estreou há poucos dias na Globo, Quem Ama Cuida. O trabalho dela vem sendo elogiado bastante pelo público e pela crítica. Quando a gente gravou essa entrevista, a Letícia estava vivendo um momento igualmente intenso na carreira dela, depois de trabalhos muito bons, muito marcantes, muito importantes. Produções como Todas as Flores, Onde Está Meu Coração, que é lindíssima essa série, né? Ela interpreta uma médica viciada em substâncias químicas e tal, com dependência química. Também a série Os Outros, onde ela brilhou mais uma vez. Mas o que faz esse papo continuar completamente atual é que ele vai muito além dos personagens. Nessa conversa, ela fala sobre maternidade sem romantização, sobre a felicidade idealizada, né? Sobre espiritualidade, os desafios da profissão de atriz e o que significa emprestar o próprio corpo e as próprias emoções para personagens tão complexos. É uma conversa muito aberta, franca, inteligente e sensível com essa atriz que nunca teve medo de mergulhar profundamente nos papéis. Também nunca teve medo de mergulhar profundamente na vida. Então é isso, aproveite essa Letícia Colin no Trip FM, acho que você vai gostar. Bom, Letícia, é um prazer te conhecer aqui, falar com você. É um pouco complicado, né? A gente entrevista artistas, atores, principalmente atrizes, e tem aquele problema de você achar que conhece, né? Por exemplo, eu tinha certeza que eu era quase seu primo, assim, porque a gente vê tanto o seu trabalho, né? E curte tanto. Você deve ter isso na rua, as pessoas te cumprimentam achando que te conhecem, porque de fato te conhecem, né? Então, eu tenho a sensação de estar falando com alguém que eu conheço, o que é legal, mas às vezes eu posso dar alguma gafe, assim, falar alguma besteira. Então, mas olha, eu aqui, quem ouve o programa da gente aqui sabe, eu falei muito, muito mesmo, daquela série Onde Está Meu Coração, sabe? A gente falou muito dessa série aqui por uma razão simples, eu fiquei muito tocado com o trabalho, acho que foi certamente um dos grandes trabalhos que a Globo já fez na história, não só falando de séries, mas na teledramaturgia que ela faz, né, com tanta excelência há tanto tempo, né? Eu acho que foi um dos grandes produziu

0: direção de arte, a própria escolha da cidade de Santos, né? Eu acho que é a primeira vez que eu vejo uma obra requintada e tal, que se passa em Santos, né? Que é uma cidade super charmosa, que tem uma arquitetura muito especial e, enfim, achei um trabalho muito feliz, né? E deve ter sido um desafio enorme, né? Porque você, para quem não assistiu, aliás, quem não assistiu deve assistir imediatamente, faz o papel de uma médica jovem, né? Uma médica em começo de carreira, que está começando a engatar uma carreira, com um namorado bacana, um arquiteto e tal. E, de repente, numa quase brincadeira, assim, entre aspas, né? Começa a usar o crack, né? E quando vê, tá na dependência química no grau, sei lá, mais radical, né? De, enfim, de ir pra rua e de viver numa situação de miséria, etc. Então eu queria que você falasse um pouco desse trabalho, né? Assim, eu queria começar falando que é um trabalho que eu pessoalmente gostei demais e achei Obrigada. Que você teve uma atuação assim de 0 a 10, tipo 35. Realmente não é para rasgar seda, mas...
1: É que é isso. A gente, todos nós somos adictos. Nós estamos numa sociedade que cada vez mais produz adicção, né? Seja medicamentosa, seja de games, jogos, de sexo, de comida, e das substâncias ilícitas, né? De álcool, cocaína, enfim... É uma sociedade que vem lidando muito mal com a adicção, né? com seus adictos, porque não lida como uma questão de saúde, como uma doença, lida como uma questão de polícia, e aí a coisa degringola e piora muito mais, porque gera um mercado de renda, né? Que tem alguém ganhando muito dinheiro com essa questão do tráfico das drogas, enquanto a gente não legaliza, enquanto a gente criminaliza... enquanto a gente aponta o dedo para inviabilizar essas pessoas, para marginalizar, para dizer que são vagabundos e que não querem nada com a vida e por isso que eles usam drogas, então a gente não chega a lugar nenhum, né? Então, assim, eu tenho uma pessoa na família, mas todo mundo tem, né? Todo mundo tem. Ou é a gente ou é alguém que a gente ama. Todo mundo tem alguém que ama, que vive algum problema de adicção. A gente também vive uma grande liberação do álcool, né? Uma sociedade que normativiza muito e que uniu a socialização ao uso de álcool, né? Como se fosse uma coisa assim muito saudável, muito natural e muito aceito, né? E o álcool é a grande porta de entrada para as drogas mais pesadas, né? Nessa série, a gente falou do crack, que é uma questão também contemporânea que assola as grandes metrópoles, né? O crack, historicamente em São Paulo, no Brasil, ela vem muito por causa dessa... diferença social, econômica social, né? Desse abismo, desse fosso, as pessoas não conseguindo voltar para suas casas quando terminam seus trabalhos, porque moram sempre muito longe, né? As periferias, que também não... Esse sistema de transporte ou de... Nosso sistema social, né? Que vai colapsando e vai distanciando cada vez mais. E aí essas pessoas que vão ficando ali na estação e vão se drogando... Muitas vezes porque não dá tempo de voltar para casa, porque não tem dinheiro para ir voltar de passagem. Então, a origem do crack é essa, né? Então, ela está bem na formação, nesse fosso social do nosso país, né? No racismo, nesse interesse das elites de realmente concentrarem renda e se distanciarem dos mais pobres, né? Então, o crack tem esse contexto. E o legal da série também é que ela mostra que não para por aí, né? Que até uma mulher, que é a Amanda, né? A personagem que eu faço, que estudou medicina, que tem uma estrutura, né? Teoricamente, de família, de um marido, de uma grana, uma situação financeira organizada, alguém... Que ninguém tá a salvo, porque não é sobre isso. É sobre a nossa condição humana, que adoece e que fica compulsivo diante de algum disparo. E eu tive na Cracolândia, eu tive no CAPS, em algumas unidades de CAPS, que é uma coisa genial, que funciona muito, que só precisa ter mais dinheiro e mais estímulo para continuar levando para as pontas esses tratamentos, né, de tabacos e outras drogas e questões mentais também. Centro de Atenção Psicossocial, né, o CAPS, que é um braço do SUS. Então, muitas pessoas são reabilitadas e conseguem dignidade para se reencontrar com a própria vida, consigo mesmo, né, através desses tratamentos. Fui também em reuniões do NA, do AA, você falou do Fábio, que é um grande colega, assim, um querido, um ser humano iluminado, maravilhoso, e foi com ele que

0: aí eu fui numa reunião do AA, e foi maravilhoso, assim. É um processo que eu acho que todo mundo deveria conhecer, assim, saber o que que é, saber do que se trata e a potência da cura numa roda de conversa, porque realmente é revolucionário, né? E é uma coisa tão simples, tão antiga, tão humana, não depende de nenhuma tecnologia, né? Sentar numa roda ou, enfim, da maneira que for, e ouvir e falar e voltar no dia seguinte e falar de novo e ouvir e ver aquelas pessoas que estão ali se mantendo uns nos outros, nesse desafio que é viver, né? Porque na real também é sobre isso que a série fala, e que essa personagem, e que essas drogas, as drogas contemporâneas, o crack e a dependência química, ela vem dizer sobre o vazio, né? A dificuldade da gente encarar o quanto humanos nós somos e como a gente, e como é sofrido e dói, e a gente se sente desamparado, desnorteado, perdido. E o que que a gente faz com isso? Eu acho que a gente tá falando muito pouco sobre isso, sabe? Por isso que tem tanta gente adoecida. Porque a condição humana do desamparo é muito contundente, muito assustadora, e a gente está se anestesiando em relação a ela, ao invés da gente estar compartilhando numa roda, como por exemplo se faz no AA, no NA.
1: Letícia, vamos ouvir uma música aqui para fazer um break musical? Blackberry, da banda Ram Jam, é uma faixa que se tornou um ícone aí, porque ela se destacou muito na cena musical pela mistura muito legal de rock com blues. Ela foi lançada em 1977 e traz a voz cativante de Lead Belly, que é um músico lendário do blues, combinada com uma poderosa instrumentação de rock and roll. Vamos ouvir então Ram Jam com Blackberry.

0: Estamos de volta, esse é o Trip FM, talk show da revista Trip aqui na 107,1.
1: Letícia, é um pouco clichê, tantos anos aqui entrevistando ator e atriz, mas eu não consigo escapar disso, que é o seguinte, eu já vi você falando disso, inclusive, como sempre, com muita generosidade mesmo e espontaneidade e tudo, que é sobre essa história do quanto que fica na gente do personagem, né? Do quanto o personagem, quanto você deixa ele entrar e o quanto depois você tem que fazer ele sair, né? Tem gente que corta o cabelo, que muda a cara e tal, para se livrar um pouco. Eu já ouvi de tudo aqui, muitos anos e tal. Aliás, eu entrevistei recentemente a Mariana Lima, que faz a sua mãe, né, nessa série, que é uma gênia, né, assim, uma pessoa talentosíssima.
2: Uma das maiores atrizes que a gente tem, maravilhosa.
1: Com certeza. E ela tem lá o seu jeito de espantar lá os personagens, mas você... Naquela série, já faz um tempo, né? Eu não sei, deve fazer uns 4 anos essa série, mais ou menos, vocês filmaram, 4 ou 5. Então já faz um tempo, mas eu imagino que você tenha que ter deixado entrar legal, né? Assim, viver mesmo essa dor, essa coisa, por mais que seja seu ofício, como diz a Fernanda Montenegro, né? Tem lá uma coisa que deve ser meio louca, assim, né? De você entrar e sair desse lugar aí de miséria mesmo, emocional, física e tudo. Né, você fica até com uma aparência, claro que tem ali maquiagem e tal, mas uma aparência de alguém que está desesperado, doente, fraco. Conta esse lado, Letícia, é fácil lidar com isso? Depois de um tempo, você já faz isso desde criança, né? Torna mais fácil se livrar desse peso, assim?
2: Eu acho sempre desafiador, mas acho que a gente vai ganhando ferramentas novas, né? Na nossa caixa de ferramenta emocional, assim, na vida, né? Porque o nosso trabalho, ele é muito visível e também é muito invisível, né? Ele tá acontecendo o tempo inteiro. Assim, por exemplo, eu agora, nesse momento, tô num processo de filmagem dos outros dois. Já tem coisas rolando em mim, uma energia de fios e pensamentos e conexões, que eu sinto que eu já tô imersa naquela história daquele casamento, no trama daquela mulher que quer engravidar, que não consegue engravidar, dando alguns spoilers aí. Então, assim... Mas a gente também vai fazendo mais análise, vai conversando com mais colegas, vai experimentando em si, né? Porque cada personagem, eu acho que ele pede também um processo de feitura, de criação, né? Tem uns que é assim, que você fica só na sala de ensaio. Tem outros que você tem que ir pro mundo, fazer muito laboratório. Tem uns que você tem que fazer tudo junto. Tem uns que você não tem que fazer nada. Talvez, sabe, essa escuta de você entender que tá mais perto de você desse momento da sua vida, que você pode usar isso a favor e tal. Então, eu acho que conforme eu vou percebendo qual caminho que eu tô pegando para descobrir esse personagem, às vezes tem personagem que é igual a alguém que você conhece, entendeu? E aí você fica lá visitando aquela pessoa, ou aquela sensação que você tem em relação àquela pessoa, né? E aí eu já vou pensando um pouco nesse processo de desaquecer, mas... É sempre muito o que a gente coloca, o que a gente produz, né? O que a gente deixa, assim, no personagem. E que eu fico ali, até pensando em Globoplay, a gente falando dessa série, tem um monte de gente que descobre semanalmente essa série. Vai lá, clicou e me vê. E ela abre aquela caixa de Pandora e aquilo tudo vem pra fora. Aquilo que eu gravo, que ficou gravado na retina da câmera, né? Aquilo nunca mais volta. Eu tenho essa sensação que o que eu dei pra aquele personagem, assim, o que eu... um pedacinho da minha alma... Ele ficou eternamente gravado. Se fosse a película, seria a película, né? Mas agora são nas conexões do computador, uhum, ou da internet. Então, assim, é bom também ir se abandonando um pouquinho pelo caminho. Abandonando talvez seja a palavra certa. O melhor seria ir se colocando, né? A gente, o tempo tá passando. Então, eu vou deixando um pedacinho meu na Amanda, deixo um outro na Rosa, vou deixando um outro na... Enfim, sabe? E aí você vai... Eu acho que tem um nível de energia, um montante, assim, uma quantidade energética que ele nunca mais volta. Ele realmente, a gente entrega e você oferece isso como uma vocação, como a sua missão de vida, como nossa experiência na Terra, de passagem de tempo, como o seu trabalho também, né? O trabalho que te traz mais coisas, você vive disso mesmo, paga suas contas, você vai vivendo a partir disso. E como missão também, social, espiritual, é tudo junto, assim.
1: Letícia, Tem uma coisa aqui que eu acho absolutamente incrível, né? Eu não tinha visto, sabia mais ou menos o que tinha acontecido, mas não tinha visto. E ontem eu fui ver o programa Bipolar, no qual você tem esse encontro muito louco, né? Com o Michel, que depois se torna seu companheiro, aí seu marido, e vocês têm um filho, por sinal um fofo, né? Eu vi umas fotos dele agora também, o Uri. Mas assim, aquilo é um momento muito, muito legal, né? Assim, eu não sei nem descrever, né, cara? É uma coisa que é meio um híbrido entre ficção e realidade. Quer dizer, e tem também essa coisa de você ser voyeur de uma paixão ali, de um, sei lá como é que chama isso, um tesão, uma paixão, um encantamento, né? Que é real, ao mesmo tempo é um pouco representado, são dois grandes atores ali, meio brincando um com o outro, mas às vezes tem um olhar que revela ali que tem alguma coisa. Me conta um pouco dessa história, para quem não sabe, né? A Letícia foi participar do programa que o Michel Melamed tinha no Canal Brasil, chamado Bipolar, e eles se encantam um com o outro, vai rolando um flerte e tal, e no fim eles se beijam e fazem um casamento meio de brincadeira e tal, e pô, isso vira uma família, né? Alguns anos depois aí, com um filho e tal. Eu acho uma coisa assim histórica, acho que isso também vai ficar aí pra história, sabe? Quer dizer, tem outros casais que se formaram em novela, milhões, mas nunca assim, né? Você vê a paixão brotando e eles vão falando o que estão sentindo. Conta um pouco pra gente, assim, como que é olhar em retrospectiva agora, né? Que já passou vários anos. O que aconteceu ali, Letícia?
2: Bom, eu sabia que ia ser um encontro muito estimulante, né? Porque o Michel tem essa... Ele é um cara que te comove, que te estimula, que te provoca, que te... confunde também, né? Porque é uma mente que funciona de um jeito muito peculiar, assim. É um grande artista, né? Um grande artista. E aí fui pro programa dele. E aí sabia também que tinha uma coisa de improviso, da gente falar e de deixar acontecer o que acontecesse na hora. Era uma coisa, assim, de lidar com esse encontro real. Não era só um programa de entrevistas com perguntas prontas, mas era também registrando o que acontecesse naquele encontro, naquele momento, né? E aí ele abriu falando que ele tinha me visto no palco e que tinha se apaixonado por mim vendo um musical. E eu fiquei muito lisonjeada. Primeiro que, assim, eu não conhecia ele pessoalmente. Eu conhecia ele de televisão. Eu só tinha visto ele sempre através de um olho de uma câmera. Quando eu vi ele pessoalmente, eu falei, nossa, no camarim, né? E antes de entrar, eu falei, nossa, como ele é bonito. Você pensa, mas fica assim na sua, fingindo que não tem acontecido nada. Eu falei, como ele é bonito, ele é alto, ele... Tem uma energia, ele chegou, me olhou assim, eu lembro ele me olhando no camarim, eu falei, nossa, beleza, fomos pro programa, ele mandou essa, que gostava de mim, tinha ficado meio apaixonado por mim, que me ouviu cantar, eu fiquei feliz, e aí eu comecei a achar ele legal, assim, sabe, começou a tipo, ter uma onda maneira, eu falei assim, pô, que astral maneiro, como ele é inteligente, rápido, bem-humorado, gato de novo, ai meu Deus, eu estou pensando sobre essa pessoa de novo longamente, sabe? Era uma coisa assim. E aí ele começou a entrar nessa pilha de seduzir, né? Porque cada programa vinha uma coisa, e aí veio esse tema, e aí eu acho que eu dei um pouco de corda mesmo, falei, ah é, você não sei o quê? Mas fala mais sobre isso. Eu comecei a gostar, eu me senti assim, vaidosamente, sabe, num lugar, falando, caramba, tá todo mundo ouvindo esse homem maravilhoso falar que me acha maravilhosa, aqui nessas câmeras e com essa plateia. E aí, cara, virou realmente o nosso date, assim, nosso primeiro beijo tá filmado na história, porque tinha, de fato, o que a gente tava sentindo não era só... É uma coisa passageira, era realmente o surgimento, tem o surgimento de uma nação, né? O filme tem o surgimento de uma paixão, era isso. A gente sentindo aquela onda, assim, nossa, que pessoa interessante, nossa, que pessoa engraçada, ai, que vontade de ficar mais aqui, ai meu Deus, ele tá falando que ele gosta de mim, você, ah, é, então, você, ah, então vou seduzir, ah, então vou, né? Só que tem tudo isso filmado, e depois não só a gente casou, né? Não só o beijo, mas ele faz uma simulação de um casamento que a plateia casa a gente, fazendo os votos, pra gente. E aí depois disso a gente começou a sair e foi virando uma coisa boa, foi virando uma coisa séria, a gente foi morar junto, aí de repente a gente queria ter um filho, e a gente tem quase uma performance, né? Virou uma performance, assim, esses dois artistas que têm esse primeiro encontro de amor, de um processo de paixão não controlado, mas que naquele dia os astros estavam alinhados para filmar tudo, assim. Então, é uma loucura.
1: Mas olha só, isso que você acabou de fazer é um negócio meio difícil, né? Que é falar a verdade e se colocar e se expor, mas num registro muito sofisticado, assim, muito legal, né? Eu vejo que você consegue fazer isso, né? Você fala, sei lá, sobre as grandes sofrimentos, dores e coisas da maternidade, por exemplo, de um jeito que ao mesmo tempo enternece, né? Porque você está revelando o humano, né? Acho que você é muito boa nisso, assim, de falar sobre o humano com tudo que tem de precário, com tudo que tem de maravilhoso junto, né? Será que foi o budismo que te ajudou a entender isso?
2: Obrigada primeiro pelas palavras. E é bom quando alguém fala da gente, né, o que a gente é, porque a gente saber da gente é mais difícil. Alguém vem de fora, da distância, consegue dizer, né? Eu acho que isso me fez, na verdade, eu acho que eu ser assim me fez chegar mais perto do budismo, porque o budismo... E a gente vai se afinando com as coisas que tem a ver com o que a gente pensa, o que a gente quer desabrochar, né? Assim, tem uma atração, assim, né? Eu acho que a gente atrai mais coisas parecidas do que coisas distintas, isso é o que eu acho. Porque o budismo, as quatro verdades da vida, elas são dadas de cara. Então, você chega numa reunião budista ou numa organização, eles já te falam. Esse budismo do Nichiren Dashonin, tá? Vou só abrir um parênteses, porque budismo pode ser muitas linhas, né? Então, para a gente passar essa informação para as pessoas. Mas esse de Nichiren Dashonin é isso. Então, seria nascer, crescer, adoecer e morrer, né? Então, é muito... Eu acho muito honesto, né? Uma religião que te lembra, na verdade, isso da condição humana. Esse é o ciclo da vida. Não existe uma experiência de vida sem adoecimento. Não existe uma experiência de vida sem o crescimento e, com isso, a velhice, a transição do tempo. E não existe uma experiência de vida que não contém a morte. Isso é justo. Isso aqui, a gente tá tão combinados, né? É que a gente fica querendo esconder e a gente lida muito mal com isso, né? Nós ocidentais. Então, o Oriente já tem isso mais dado, assim. Então isso me encantou imensamente no budismo, essa beleza dessa verdade. E a verdade em si, ela já tem afeto, mas verdade sem amor é crueldade, né? Então você tem razão, a gente tem que sempre colocar uma coisa mais doce, porque senão fica duro demais, né, a vida. É porque eu acho que eu sou muito sensível, assim, muito. Eu já tive depressão algumas vezes e faço análise há muito tempo. E eu sou uma pessoa muito assim, eu sinto, percebo, sei lá. Eu, pelo menos essa é a minha pira sobre mim mesma, né? Então, eu fico imaginando como eu me sinto e eu não quero nunca que a pessoa se sinta assim, sabe? Eu fico tentando dizer da melhor maneira possível para que seja a experiência que já é tão desamparada e tão dura da vida, ela seja um pouco melhor, né? Que a gente atravesse isso tudo de um jeito com mais beleza, né? A doçura, o amor, eu acho que eles trazem beleza para as coisas. Porque é óbvio que tem uma hora que vai ficar muito ruim a parada, entendeu? Você vai viver uma separação, você vai viver uma perda de emprego, você vai viver uma adicção, mas isso tudo tem a beleza de ser a vida em si, né? E de nesse momento a gente conseguir se reconhecer humanos e se conectar e chorar e isso te fazer desarmar, experimentar uma sensação dentro de si nova e levantar e ir adiante depois. Mas eu realmente, de verdade, eu acho muito bonito esse ciclo todo. Quando algo dá errado, quando você se frustra e você se acha que você, né, perdeu as coisas e aí você quase desiste, mas aí você, algo te insufla e você volta, né, à vida e consegue reconectar. E essa coisa cíclica, mas eu acho que não é só cíclica, porque cíclico é muito dolorido, espiral, né, espiralado, que aí você gira, mas você sai um pouco na frente, em outro lugar. Então, o budismo tem muito disso mesmo, e é muito contemporâneo, é muito real. Por exemplo, o budismo tem uma das máximas que fala assim, desejos mundanos nos levam à iluminação. Eu acho isso genial também, porque você ficar achando que é só você ser muito tá no etéreo, né, ou tá no idealizado, e é isso que vai te fazer se iluminar, ou no isolamento, ou só no bem, na pureza, nessa coisa assim, isso é uma falácia, né? Eu quero ver você viver sendo humano e sentir momentos que você fala, caramba, eu tive um impulso de uma raiva que eu queria matar aquela pessoa, eu não matei, eu falei, eu me segurei, eu tive uma palavra melhor para dizer, eu fiquei na minha. Isso é sublime, né? Isso é experiência do sagrado na vida cotidiana, na treta, no dia a dia, no trânsito, no caos, na falta de grana, né? Tipo, isso é que é muito legal.
1: Genial, Letícia. Olha, a gente vai ouvir agora uma música que saiu numa lista que a Billboard lançou nos últimos dias, com as 500 melhores faixas pop da história da música. Essa canção aqui ficou na terceira posição. É a My Girl, que foi feita pelo Smokey Robinson pro grupo The Temptations. Uns anos antes, o mesmo Smokey Robinson já tinha feito uma versão masculina dessa música chamada My Guy. Famosa, né? Se tornou um grande sucesso também na época. Apesar do My Guy não ter mantido a sua popularidade ao longo dos anos, ela também, na época que foi lançada, chegou ao primeiro lugar das paradas. A gente vai ouvir essa versão aqui feminina dessa música, né? A My Girl, com o Smokey Robinson, feita pro The Temptations. E é com eles que a gente vai ouvir. Vamos lá.

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2: 8:37.
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7: Esse é o Trip FM, hoje relembrando o papo com a Letícia Colim, especial para você aqui da 107,1. Letícia, falando em iluminação, né? Na verdade, falando nessa coisa da vida real, né? Que você trouxe agora, que o budismo já te dá de largada, né? Você chega lá e já te dá uma ficha, ó, a parada é essa aqui, né? O resto é bobagem. A mídia não vai muito por essa cartilha, né? Na verdade, ainda é uma coisa, está mudando como tudo e tal, mas ainda é uma coisa de projetar uma perfeição, de uma coisa idealizada, principalmente a mídia mais convencional, digamos, né? E aí, eu fazendo uma pesquisa aqui, eu achei a seguinte pérola aqui. Letícia Colim e Michel Melamed revelam o segredo do sucesso do relacionamento. Eu acho que no fim você vai ver, é uma brincadeira, vocês naquele programa Sobre Nós Dois e tal, eu não assisti, mas eu sei que o espírito do programa é meio brincar com os casais e tudo, mas aí os caras pegam esse recorte, né, como se houvesse um segredo para um relacionamento perfeito, né, como se houvesse um relacionamento perfeito, e aí o segredo.
8: Eu preciso ler essa matéria, então, para eu poder saber explicar no meu relacionamento, já que eu disse isso.
7: Não, certamente foi uma coisa fora de contexto, mas o que interessa aqui é isso, né? A gente sabe que a vida real é o defeito, né? O humano pressupõe o imperfeito, né? O resto é Instagram, né? Então, me conta um pouco aí, qual o segredo de aturar o Michel por 8 anos... que é um cara fantástico, fascinante, completamente louco, né, num certo sentido. E qual você acha que é o segredo para ele te aturar, né, com todas as coisas que você conta pro mundo, né, das questões de depressão e, enfim, das confusões que qualquer ser humano que tem um pingo de consciência sabe que tem, né? Como é que tem sido aí segurar essa bronca?
8: É um desafio, é muito lindo caminhar junto e muito difícil também. E formar uma família e se perceber como família. Porque, por exemplo, o Uri vai fazer 4 anos agora. Eu sinto que agora eu tô me sentindo mais confortável com essa nova função materna, né? Porque é uma coisa que muda, um chip que muda para sempre, né? E eu acho que a gente já passou por muitas fases. Tem fases que ficam muito difíceis, que já ficaram em alguns momentos de crise, assim, da gente achar que não tá conseguindo mais renovar o olhar para o outro, né? Ouvir o que o outro quer dizer de uma maneira interessada verdadeiramente, né? Uma maneira, assim, generosa e positiva, de admiração. Então a gente se esgota um pouco às vezes, né? Mas eu acho que o segredo do relacionamento é que ele acaba, mas depois ele recomeça. Isso é uma coisa que eu venho sentindo, sabe, em relação à vida. Porque tem vezes que a gente acha mesmo, fala assim, nossa, acho que acabou, já era. E aí você ter coragem também de deixar isso vir à tona, deixar essas diferenças ou os momentos de vida, né, que às vezes um quer mais alguma coisa, um está precisando de uma demanda, às vezes de tempo, de espaço, de estímulo, de deixar essas diferenças, deixar o que não dá certo vir à tona, eu acho que é a única coisa que faz ser possível recomeçar. E recomeçar é mais difícil que começar. Porque começar, a gente não sabe o que vem pela frente. Você tem aquele entusiasmo, aquela ilusão, aquele sonho. Recomeçar, a gente já tem algumas balizas ali pra gente, né, se posicionar. E você tem os seus medos, seus fantasmas, as repetições dos gatilhos. Mas eu diria isso, deixa acabar que depois recomeça.
7: Letícia, vamos ouvir mais uma música? A gente separou aqui uma do Simonal, famosa Samarina, que ele fez. É uma música bem alegre, né? Que fala sobre a beleza dessa jovem Marina aqui que ele homenageou na canção. Ela foi lançada em 63, né? Já tem 60 anos aí a música. E combina samba com rock and roll, com aquela voz gostosa do Simonal, né? A música é conhecida pela melodia que é envolvente. E pela letra também. É um clássico da música brasileira que ainda toca nas festas, que toda hora você acaba curtindo por aí. A gente vai relembrar então Samarina com Wilson Simonal e a gente já volta com esse papo delicioso com a Letícia Colim.

0: Esse é o Trip FM, hoje com muita honra, rememorando um papo muito, muito interessante, especial com a atriz Letícia Colim, que está brilhando na novela das nove nesse momento na Globo. Olha, eu queria que você contasse para mim sobre duas ferramentas terapêuticas, vamos dizer assim, que você já usou com sucesso, pelo que você fala em depoimentos, entrevistas e tal. Uhum. A primeira é a psiquiatria mesmo, né? Os fármacos que a ciência desenvolveu para lidar com as questões da saúde mental, né? Você conta uma história muito legal, até que você estava num momento bem difícil e tal, aí no meio da rua você cruza uma amiga atriz que para o carro do seu lado e fala: não, como é que você tá? Eu tô mal. Ah, você tem que ir na minha psiquiatra, eu vou te dar... E ela te acompanha e te fez um bem enorme, pelo que você relata.
1: Essa atriz, o nome dela é Layla Zaide, maravilhosa. Ela que me levou pra doutora Ilana. Perfeito. Ilana Abramoff, que é a minha psiquiatra.
0: Legal, gente. Então... Legal, a gente dá os nomes, né? Importante. E aí, você falou que a medicação te ajudou muito, né? Eu queria que você falasse, porque tem um tabu gigante ainda, né? Por incrível que pareça. De que psiquiatria é pra louco, pra gente que tá babando, sabe, jogado na sarjeta e tal, que é um equívoco, né? E a outra ferramenta que eu acho muito interessante, porque também é rodeada de tabus e de coisa, é a massagem tântrica, né? Você falou sobre isso também, que isso te ajudou bastante e tal, é um outro caminho, né? Você pode contar um pouco como é que você... Enfim, se envolveu, como é que você usou essas ferramentas?
1: É, a psiquiatria é um ambiente médico que salva vidas. Porque se a gente adoece emocionalmente, por exemplo, um estado de melancolia por tempo demasiado, ele começa a ser uma coisa perigosa. E isso vai desencadeando disfunções em outras partes do corpo que a gente está mais acostumado a identificar como doença, né? Porque quando você fala que está com problema no fígado, aí você sabe onde é que é o órgão, você vê, você vai ter um exame de imagem que vai dizer onde é que está aquilo ali, e é como se aquilo legitimasse que você precisasse de um tratamento, de uma medicação, de uma conduta diferenciada, de uma dieta especial, de um estilo de vida, de uma mudança de estilo de vida e tal. Mas quando a gente fala mental, é como se a gente não conseguisse ver, né, a coisa. É como se estivesse na cabeça, e na cabeça é louco, na cabeça é... Ninguém
0: abstrato, assim, né?
1: É, exatamente. Entra num lugar abstrato e num lugar muito... que tem muito preconceito, né? Com quem é louco, com quem pensa diferente. Que eu acho que isso tem a ver com essa padronização, essa normatização doente. Essa sim é doente. A normatização das coisas. Como se houvesse um ser humano que fosse excelente ou melhor... porque ele funciona de uma maneira que é mais eficiente, né? Ou ele produz de um jeito que é mais normal, mais equilibrado. Isso são ilusões, né? Ilusões da nossa sociedade para regular a gente, para poder, para lá a Igreja Católica, né, levar a gente para lá, porque a gente precisa de cura e salvação. Então, se a gente pensa em sexo, se a gente pensa em gozo, a mulher tá louca, ela tá errada, ela tá histérica, ela tem que ser convertida, ela tá com o diabo no corpo, ela tem que ser queimada numa fogueira, né? Se a gente voltar no tempo, é isso. E não precisa voltar no tempo, porque o feminicídio para o Brasil é um dos países que mais mata mulher hoje em dia. Então a gente nem lida bem com a sexualidade, com a erotização, com o gozo, com a liberdade do corpo da mulher, com a beleza do corpo da mulher, com a potência do corpo da mulher, e nem com as outras possibilidades de organização mentais, né? Então eu fui pensar, fui no consultório psiquiátrico da doutora Ilana, e vou hoje em dia a cada 6 meses. Tem momentos em que as coisas ficam mais angustiantes, porque eu sempre tenho muita dificuldade de ficar sem trabalhar, sabe? Como eu trabalho há muito tempo, eu tenho essa tendência da produtividade, que eu acho que é uma coisa também que assola a todos nós, né? Se a gente fica de bobeira, eu sou aquela que fica culpada. Falo, sabe? Eu devia estar fazendo alguma coisa. Ah, eu devia estar lendo um livro, eu devia estar... Devia. E a gente não tem espaço desse ócio porque a gente não quer conhecer a nossa mente de verdade, né? Porque a gente precisa ficar dando estímulos que estejam controlados, ou já conhecidos, já mapeados pelo ser humano. E aí, então, quando eu fico um pouco mais sem trabalhar, mais em casa, assim, isso me deprime um pouco. Eu acho que tem a ver com uma questão feminina, dessas mulheres que não queriam ficar em casa, sabe? Também. Eu acho que tem uma coisa ancestral, que a gente é tomado por ela, né? E a gente negar isso é uma idiotice. Porque a gente é visitado por dores antigas também, né? Então, às vezes eu também acho que parte dos conflitos que eu tenho, do desejo de mudança, de coisas tão geracionais e ancestrais dessas mulheres que vieram caminhando até aqui para a gente poder existir, ter o direito de falar, ter o direito de usar a roupa que quer, de usar calça, de comprar um vibrador, de usar um boné, de raspar ou não raspar o sovaco, né? De casar ou não casar, de ter filho, de ser mãe, mas falar que não gosta de ser mãe. De tudo isso ter uma coisa maravilhosamente humana possível da gente dizer, né? E aí eu fico. Eu tomo medicação até hoje, momentos em que eu associo mais de uma medicação, eu não, né? Que a minha médica acha que é melhor fazer isso. Mas assim, voltando a falar de uma coisa importante que você falou, que não é só um estado de loucura, né? É um estado de. Pra mim tem muito mais a ver com cansaço, essa tristeza que vem, que te cansa e que te dá um cansaço. E muita gente, às vezes, nem sabe que tá com depressão, mas já não tem mais a energia vital de fazer as coisas, de ir pra vida, né? De levantar cedo, de ir com coragem. Não é que você é preguiçoso, não é isso. Às vezes é quimicamente alguma coisa que está alterada e não é só o remédio que resolve também. Isso é muito importante dizer. O processo de análise, de falar sobre isso, de pensar sobre isso, de cutucar aquela ferida que você gostaria de não chegar ali nunca mais. Mas a cura vem quando a gente fala sobre o que gerou esse sentimento, sobre quando aquilo começou, sobre e também uma coisa importante, fazer pequenas coisas, sabe? Que eu acho que às vezes a gente acha que existe uma solução mágica. O remédio não é uma solução mágica. Até para ele começar a fazer efeito, a maioria desses remédios demoram 2, 3 meses. É um remédio que vai sendo por aglutinamento, né? E aí é fazer pequenas coisas. Tipo assim, tá difícil para você tomar banho, escovar os dentes. Então hoje seu objetivo vai ser esse. E tá bom, se você puder, né? Obviamente a gente vive numa sociedade que, enfim, a gente precisa ganhar dinheiro, a gente precisa responder o mundo, a gente precisa. Mas eu acho que consigo mesmo, esse compromisso de ter pequenos objetivos, ele é muito saudável, sabe? Hoje eu vou lavar a louça. Cara, são coisas que dão uma alegria em quem tá deprimido, que você vai se sentindo assim muito desconectado dessas coisas cotidianas, porque as coisas cotidianas edificam a gente. Você levantar, você vai escovar o dente, você limpa o banheiro, você bota uma toalha para lavar, você lava o negócio da louça. Isso vai te dando uma empoderamento. Você fala, pô, tô aqui, tô vivo. Ih, tô conseguindo, ó, tô dando conta de mim mesmo. E eu vejo que é a mesma coisa que meu filho sente também quando ele tá ganhando autonomia. Então isso é um dado da gente, quando a gente é da infância, quando a gente vai se sentindo nessa autonomia de poder falar, tô dando conta de mim, tô bancando aqui esse momento, tô ligado na vida. A massagem tântrica, eu acho que, falando também dessa coisa ancestral que a gente carrega, mesmo sem ter, eu não tenho um caso, por exemplo, de um episódio de um abuso ou de uma situação, né, extrema. Obviamente, a gente é apontadas e constrangidas diariamente quando a gente sai na rua, né? A gente pisou na rua, a gente se sente já assim, tá olhando meu peito, tá olhando meu negócio. Ai, será que eu posso passar por aquela calçada, né? Essa tensão, esse corpo tenso, ele é algo que a mulher conhece muito, que a mulher aprende, que a mulher recebe essa herança genética, que ela desenvolve e que ela passa na frente, né? Então, isso gera essa cadeia do machismo, do patriarcado e tal. Então, eu sentia também que alguma coisa em mim tinha isso muito forte, esse legado feminino. Eu fiz algumas personagens que tratavam desse tema, então eu me aproximei mais ainda nessas situações de violência contra o corpo da mulher. Então, energeticamente, como a gente estava falando, está conectando o assunto todo, né? Precisava, de alguma maneira, também limpar um pouco essa informação. E eu queria, porque como sou a Letícia, desse jeito que eu sou, com 33 anos, tal, tal, tal, tenho muito interesse pelo corpo e para saber o que que o corpo pode trazer para gente. Da mesma maneira que você vai numa festa e você dança, e você fala, nossa, olha esse gesto, que gostoso, quer dançar assim. Aí eu tinha essa curiosidade dessa investigação física mesmo, né? Porque tem uma coisa muito da máscara, que eu também fico estudando, que às vezes é um movimento de boca, se você sorrir assim, ou se você sorrir assim, você já tá contando uma coisa diferente desse personagem. Então eu sou essa paleontóloga das musculaturas e, sabe? Eu vou ali, tipo, cavando e pensando, ah, achei um outro negócio aqui que se eu virar um pouquinho de lado assim, já dá uma cara que parece não sei o quê. E com isso eu faço com o corpo todo. Meus braços, com as minhas mãos. E por que não fazer com, né, o órgão sexual, o órgão do prazer? E também descobrir, investigar o que ele tem para me dizer, né? o que ela tem para me dizer, melhor dizendo. Então eu sou super a favor, assim, psiquiatria e massagem tântrica, pode dizer que eu recomendei.
0: Bom, Letícia, já que a gente tá falando dessa coisa das dores e delícias de ser atriz, né, vou evocar aqui o que seria, sei lá, se a atuação, as artes cênicas fossem o jiu-jitsu, ele seria o Hélio Gracie, talvez, das artes cênicas, que é o Antônio Abujanra, né? Você deve certamente conhecer toda a obra dele e tal. E ele tinha um programa de televisão muito legal, Provocações, né? E que ele terminava com uma pergunta, assim, olhando aquela cara dele, aquela orelha de um metro de comprimento. E aquele olho.
1: Aquela sobrancelha cheia de pelos.
0: Uma sobrancelha que dava pra pentear topete, assim. E aí ele olhava e fazia aquela pergunta, né? O que é a vida? E eu dou uma mudada, às vezes eu faço a pergunta, eu dou uma mudada. Então eu vou fazer uma pergunta de Abujanra aqui pra você, tá? Letícia Colim, o que é felicidade? Maravilhoso, esse silêncio é muito bom, muito bom.
1: A resposta foi piorando na minha cabeça, ela tava de um jeito, aí depois ela ficando muito complexa. Porque eu pensei assim, felicidade é se sentir bem 5 minutos. Eu acho que isso pra mim hoje, sabe? Você ter 5 minutos que você fala, nossa, não pensei em nada, não aconteceu nada de muito grave com ninguém, não tô machucado, não tô ansioso, não tô deprimido, não tô muito feliz, não tô com muita pressa, não tô com muito desejo, tô bem. 5 minutinhos, bem. Eu acho que é isso.
0: Pô, genial, Letícia, obrigado aí, adorei.
1: Obrigada essa ideia com você. Também.
0: Muito gostoso a gente conversar aqui, te ouvir, ver toda essa tua vivência, essa tua forma de ver a vida, de ver o mundo, é muito inspiradora. Quero te pedir um favor, você mandar, além do abraço aí pro Michel, mandar um abraço pro Edu. O Edu é amigo nosso desde o começo do Pânico, lá atrás, e ele teve um momento aqui no programa histórico, que ele foi a primeira pessoa a ficar pelado num programa de rádio.
1: Pra quê, gente? Pra quê?
0: Quando a gente não tinha câmera, então ele fez questão de ficar pelado e a gente tem uma foto que registra esse momento histórico. Eu preferia não ter visto, mas já que teve, mas enfim, manda um abração, realmente tem uma, eu já falei disso aqui, uma revelação, né, dele como um ator, quer dizer, as pessoas conhecem, eles sabem que ele tem uma história como ator, mas um papel desse tipo, né? Todo mundo acostumado a ver o cara brincalhão, meio palhaço e tal, Fred Mercury prateado, né? E de repente vem essa coisa de um mau caráter, de um canalha ali, bem feito, né? Muito bacana. Letícia, então, olha, um beijão pra você, obrigado.
1: Obrigada a você.
0: Muito legal.
1: Muito prazeroso também pra mim pensar e sentir também que você me entende, me enxerga e levar isso pra mais gente também, essa nossa trocação de ideia. E vou entregar o um beijo para os dois meninos, Michel e Edu, pode deixar.
0: Vou botar um som para a gente ouvir juntos aqui, para fechar. Eu vou tocar uma música chamada Maria Fumaça, que é da banda Black Hill, que quem conhece considera como grande ícone, né, da black music brasileira aqui. Talvez uma das coisas mais importantes dessa black music, depois resultou em funks e raps e um monte de... É referência para tudo isso, né? Essa faixa é uma faixa instrumental, foi lançada em 77 e que deu nome a um álbum que é considerado assim uma coisa mítica aqui na black music brasileira. Então vamos de banda Black Hill com Maria Fumaça, em homenagem à nossa querida Letícia Colim, nossa convidada de hoje, que fez o nosso programa brilhar.
1: Amei!

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